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7: Olá, meus queridos irmãos, graça e paz a todos, tudo de bom para você, que Deus possa ricamente abençoar a sua vida, seus sonhos, seus projetos, seus anseios. Já está no ar a seleção musical das mais lindas canções com Jonatas Gonçalves no programa Adora Top, que já está no ar.
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0: Voadora Top no seu dial com as mais lindas canções gospel do seu artista predileto. Se você ainda não ouviu a sua música aqui, pode ficar tranquilo que pode ser que ela toque no próximo bloco ou ainda dentro da edição do programa de hoje, viu? Se você tá gostando, compartilha para os seus amigos. Tá gostando do programa, manda mensagem aqui na nossa rádio. Você tem o telefone da rádio, entra aqui no site, no aplicativo da rádio, manda tua música, manda teu áudio, mande a sua mensagem aqui na rádio, viu? Muito obrigado pela audiência. Este é o Adora Top com o Jonatas Gonçalves, que dá uma rápida paradinha pro intervalo. E a gente volta na sequência com mais músicas.
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2: É o Adora Top no seu dial com as mais lindas canções gospel do seu artista predileto. Se você ainda não ouviu a sua música aqui, pode ficar tranquilo que pode ser que ela toque no próximo bloco ou ainda dentro da edição do programa de hoje, viu? Se você tá gostando, compartilha para os seus amigos. Tá gostando do programa, manda mensagem aqui na nossa rádio. Você tem o telefone da rádio, entra aqui no site, no aplicativo da rádio, manda tua música, manda teu áudio, mande a sua mensagem aqui na rádio, viu? Muito obrigado pela audiência. Este é o Adora Top com Jonatas Gonçalves, que dá uma rápida paradinha para o intervalo. E a gente volta na sequência com mais músicas.
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0: 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A gente acredita muito no trabalho desse cara. Vem coisa boa aí, né não, Thiaguinho?
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0: Assista agora. Valeu.
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0: Já são as últimas produções, já. Rapaz, passa rápido demais, hein? A gente volta amanhã na terça com mais Alô Tocaí. O bom que é a primeira da semana. A gente volta amanhã.
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encerrando nosso Arena Sertaneja Gospel, edição desta segunda-feira. Quero agradecer o seu carinho, a sua audiência, a sua companhia e dizer que amanhã tem mais uma edição, viu? Obrigado de verdade, um beijo no coração, até lá!

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7: 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Olá, meus queridos irmãos, graça e paz a todos, tudo de bom para você, que Deus possa ricamente abençoar a sua vida, seus sonhos, seus projetos, seus anseios. Já está no ar a seleção musical das mais lindas canções com Jonatas Gonçalves no programa Adora Top, que já está no ar.
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1: É o Adora Top no seu dial com as mais lindas canções gospel do seu artista predileto. Se você ainda não ouviu a sua música aqui, pode ficar tranquilo que pode ser que ela toque no próximo bloco ou ainda dentro da edição do programa de hoje, viu? Se você tá gostando, compartilha para os seus amigos. Tá gostando do programa, manda mensagem aqui na nossa rádio. Você tem o telefone da rádio, entra aqui no site, no aplicativo da rádio, manda tua música, manda teu áudio, mande a sua mensagem aqui na rádio, viu? Muito obrigado pela audiência. Este é o Adora Top com Jonatas Gonçalves, que dá uma rápida paradinha pro intervalo. E a gente volta na sequência com mais músicas.
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2: É o Adora Top no seu dial com as mais lindas canções gospel do seu artista predileto. Se você ainda não ouviu a sua música aqui, pode ficar tranquilo que pode ser que ela toque no próximo bloco ou ainda dentro da edição do programa de hoje, viu? Se você tá gostando, compartilha pros seus amigos, tá gostando do programa, manda mensagem aqui na nossa rádio, você tem o telefone da rádio, entra aqui no site, no aplicativo da rádio, manda tua música, manda teu áudio, mande a sua mensagem aqui na rádio, viu? Muito obrigado pela audiência. Este é o Adora Top com o Jonatas Gonçalves, que dá uma rápida paradinha pro intervalo. E a gente volta na sequência com mais músicas.
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0: 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A gente acredita muito no trabalho desse cara. 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
0: Assista agora. 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

0: já são as últimas, produção, já. Rapaz, passa rápido demais, hein? A gente volta amanhã na terça com mais Alô Tocaí. O bom que é a primeira da semana. A gente volta amanhã.
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Opa! Assim vamos encerrando o nosso Arena Sertaneja Gospel, edição desta segunda-feira. Quero agradecer o seu carinho, a sua audiência, a sua companhia e dizer que amanhã tem mais uma edição, viu? Obrigado de verdade, um beijo no coração, até lá!

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7: Olá, meus queridos irmãos, graça e paz a todos, tudo de bom para você, que Deus possa ricamente abençoar a sua vida, seus sonhos, seus projetos, seus anseios. Já está no ar a seleção musical das mais lindas canções com Jonatas Gonçalves no programa Adora Top, que já está no ar.
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1: É o Adora Top no seu dial com as mais lindas canções gospel do seu artista predileto. Se você ainda não ouviu a sua música aqui, pode ficar tranquilo que pode ser que ela toque no próximo bloco ou ainda dentro da edição do programa de hoje, viu? Se você tá gostando, compartilha para os seus amigos, tá gostando do programa, manda mensagem aqui na nossa rádio, você tem o telefone da rádio, entra aqui no site, no aplicativo da rádio, manda tua música, manda teu áudio, mande a sua mensagem aqui na rádio, viu? Muito obrigado pela audiência. Este é o Adora Top com Jonatas Gonçalves, que dá uma rápida paradinha pro intervalo. E a gente volta na sequência com mais músicas.
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1: É o Adora Top no seu dial com as mais lindas canções gospel do seu artista predileto. Se você ainda não ouviu a sua música aqui, pode ficar tranquilo que pode ser que ela toque no próximo bloco ou ainda dentro da edição do programa de hoje, viu? Se você tá gostando, compartilha pros seus amigos, tá gostando do programa, manda mensagem aqui na nossa rádio, você tem o telefone da rádio, entra aqui no site, no aplicativo da rádio, manda tua música, manda teu áudio, mande a sua mensagem aqui na rádio, viu? Muito obrigado pela audiência. Este é o Adora Top com Jonatas Gonçalves, que dá uma rápida paradinha pro intervalo. E a gente volta na sequência com mais músicas.
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0: Assista agora. 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

0: já são as últimas, produção. Já, rapaz, passa rápido demais, hein? A gente volta amanhã na terça com mais Alô Tocaiú. Bom que é a primeira da semana. A gente volta amanhã.
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do nosso Arena Sertaneja Gospel, edição desta segunda-feira. Quero agradecer o seu carinho, a sua audiência, a sua companhia e dizer que amanhã tem mais uma edição, viu? Obrigado de verdade, um beijo no coração, até lá!

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5: Olá, meus queridos irmãos, graça e paz a todos. Tudo de bom para você. Que Deus possa ricamente abençoar a sua vida, seus sonhos, seus projetos, seus anseios. Já está no ar a seleção musical das mais lindas canções com Jonatas Gonçalves no programa Adora Top, que já está no ar.
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2: É o Adora Top no seu dial com as mais lindas canções gospel do seu artista predileto. Se você ainda não ouviu a sua música aqui, pode ficar tranquilo que pode ser que ela toque no próximo bloco ou ainda dentro da edição do programa de hoje, viu? Se você tá gostando, compartilha pros seus amigos, tá gostando do programa, manda mensagem aqui na nossa rádio, você tem o telefone da rádio, entra aqui no site, no aplicativo da rádio, manda tua música, manda teu áudio, mande a sua mensagem aqui na rádio, viu? Muito obrigado pela audiência. Este é o Adora Top com o Jonatas Gonçalves, que dá uma rápida paradinha pro intervalo. E a gente volta na sequência com mais músicas.
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2: É o Adora Top no seu dial com as mais lindas canções gospel do seu artista predileto. Se você ainda não ouviu a sua música aqui, pode ficar tranquilo que pode ser que ela toque no próximo bloco ou ainda dentro da edição do programa de hoje, viu? Se você tá gostando, compartilha para os seus amigos. Tá gostando do programa, manda mensagem aqui na nossa rádio. Você tem o telefone da rádio, entra aqui no site, no aplicativo da rádio, manda tua música, manda teu áudio, mande a sua mensagem aqui na rádio, viu? Muito obrigado pela audiência. Este é o Adora Top com Jonatas Gonçalves, que dá uma rápida paradinha para o intervalo. E a gente volta na sequência com mais músicas.
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0: Assista agora. Valeu.
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0: Já são as últimas, produção, já. Rapaz, passa rápido demais, hein? A gente volta amanhã na terça com mais Alô Tocaí, o bom que é a primeira da semana. A gente volta amanhã.
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encerrando nosso Arena Sertaneja Gospel, edição desta segunda-feira. Quero agradecer o seu carinho, a sua audiência, a sua companhia e dizer que amanhã tem mais uma edição, viu? Obrigado de verdade, um beijo no coração, até lá!

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0: prevalecer. Então eles já têm essa narrativa. Agora, se eles não conseguem fazer isso, o que provavelmente vai acontecer, né, os Estados Unidos confirmam aí essa taxa de 25% em diversos produtos brasileiros, eles também têm uma outra narrativa que pode eventualmente favorecê-los. Porque aí, qualquer problema na economia que apareça nos próximos meses, né, afinal estamos falando de um período eleitoral, eles podem dizer que foi simplesmente por conta de uma sabotagem americana, que qualquer problema na economia brasileira não é de responsabilidade do presidente, do Partido dos Trabalhadores, dessa péssima gestão econômica, essa péssima gestão fiscal que nós temos aí sempre que o PT ocupa a presidência da República. Não, eles vão dizer que foi simplesmente por uma intervenção americana indevida, e aí eles já têm a desculpa perfeita. Então, essa é a preocupação do governo hoje. Independentemente do resultado, como nós vamos fazer para prevalecer, para sair por cima de toda essa história? E, aparentemente, como eu citei aqui, eles já têm as duas respostas, independentemente do que aconteça. Podem ter certeza, se essa tarifa efetivamente ocorrer, se os Estados Unidos decidirem aplicar essas tarifas nas próximas semanas, nos próximos meses, podem se acostumar a ver diversas declarações do presidente Lula dizendo que qualquer problema na economia é culpa do tarifaço.
1: E no último tarifaço a gente já viu várias empresas decretando férias coletivas e até mesmo encerrando as atividades por conta de uma dependência exclusiva do mercado norte-americano. Ô, Dias Peixoto, falando um pouco agora para fora do nosso território, observando esse ambiente geopolítico, a gente sabe que a balança comercial entre Brasil e Estados Unidos tem superávit pro país norte-americano. A gente sabe que com essa movimentação também no tarifaço para os produtos brasileiros, Donald Trump tende a enfrentar também inflação em alguns setores que dependem aqui de insumos brasileiros. Qual que é a justificativa para tentar mexer de uma forma tão abrupta num mercado que tem um histórico de parceria já muito antigo? O que se fala também é uma movimentação que envolve a participação econômica da China no mercado brasileiro.
2: Bom dia, meus queridos.
1: Bom dia.
2: Então, de fato, não é muito racional essa decisão de Donald Trump em relação à aplicação das tarifas ao Brasil. Porque, como você bem colocou, a questão inflacionária nos Estados Unidos, ela já está sendo um problema. E a partir do momento em que essas tarifas forem aplicadas, ela vira um problema maior. Embora tenhamos que admitir que o número de exceções é, de fato, muito alto para tentar evitar essa aplicação em alguns produtos, como, por exemplo, o suco de laranja, como, por exemplo, carnes. Então, há uma tentativa aí de diminuir o impacto dessa tarifa em setores muito estratégicos e, principalmente, os alimentares dentro dos Estados Unidos. Só que, ao mesmo tempo, isso não é possível no geral, porque senão nem haveria motivo para se pôr uma tarifa dessa. A grande questão é que, como ela vem numa resposta àquela investigação que se iniciou há cerca de um ano, Donald Trump aproveita, e seu governo aproveita esta resposta para dar continuidade às tarifas. Vale lembrar que lá nos Estados Unidos as tarifas chegaram a ser um material de avaliação da Suprema Corte e Donald Trump perdeu. Com essa investigação, com os resultados postos, a situação muda de configuração e é possível essa aplicação novamente, tendo em vista a investigação e o relatório que foi apresentado. Então, não é uma exclusividade do Brasil. Há outros países aí também que Donald Trump aplicará, o governo Trump aplicará uma série de aspectos tarifários, e isso vem principalmente desse plano mais protecionista que ele tem para a economia, para fomentar os setores dentro do próprio país. A realidade é que, no longo prazo, isso não parece estar dando o efeito desejado. E acaba que a conta disso também cai no colo do consumidor dos Estados Unidos, que não fica muito feliz e que está pertinho de uma eleição, que são as eleições de meio de mandato. São tempos difíceis para Donald Trump, somando a tudo isso, ainda a guerra com o Irã.
3: Ainda nessa edição do Jornal da Manhã, a gente vai trazer análise e opinião crítica sobre todos os temas que vocês precisam acompanhar nesse comecinho de semana. Eu quero falar agora que o programa Abrigo Solidário do Governo de São Paulo começa a acolher pessoas em situação de rua durante a onda de frio no estado. O Misael Mainetti acompanhou e preparou uma reportagem.
4: Está esfriando, né? Pelo menos aqui na cidade de São Paulo, e a previsão do tempo aponta queda nas temperaturas em várias cidades do estado de São Paulo. Por isso, o governo decidiu criar estratégias para lidar com isso, especialmente para pessoas que vivem em situação de vulnerabilidade social. Entre as principais ações, a abertura do Abrigo Solidário. Ele fica na estação Pedro II da linha 3 vermelha do metrô na capital paulista. Essa iniciativa, ela é coordenada pela Defesa Civil do Estado, em parceria com o Fundo Social de São Paulo, secretarias estaduais, o metrô e outras instituições. O espaço, ele é preparado para oferecer acolhimento temporário a pessoas em situação de rua durante as noites mais frias. No local, os acolhidos contam com vários itens: colchões, cobertores, kits de higiene pessoal, alimentação e atendimento social. O abrigo também recebe animais de estimação, permitindo que os tutores permaneçam acompanhados dos pets durante todo o período de permanência. E ao deixar o espaço pela manhã, eles recebem um vale para tomar café da manhã em uma unidade do restaurante Bom Prato, garantindo uma refeição antes de seguirem para as atividades. Além dessa estrutura de acolhimento, a Defesa Civil emitiu um alerta para que a população redobre os cuidados com os grupos mais vulneráveis às baixas temperaturas. Então, de quem é que a gente está falando? Idosos, por exemplo, crianças e pessoas em situação de vulnerabilidade. O órgão recomenda atenção especial aos impactos da frente fria e orienta que a população acompanhe as atualizações das condições meteorológicas e siga todas as recomendações dos órgãos oficiais. Essa mobilização, ela faz parte do Plano Estadual de Resposta às Baixas Temperaturas. Eu já visitei essa unidade e é um trabalho muito importante, porque a gente vê os moradores em situação de rua, eles são acolhidos ali com itens de higiene pessoal, cobertores, e o que chama mais a atenção, eles nunca querem, é lógico, se desfazer ou ficarem longe dos animais de estimação que acompanham eles por toda a vida. E esse local recebe também esses animais de estimação. Então, se você

0: no Sudeste, para você que está no interior do Brasil, tem calor hoje, temperatura muito alta, mas a gente já começa falando sobre esse frio. Tem massa de ar polar atuando no Sul e no Sudeste do Brasil, depois da passagem de uma frente fria na região Sul, que já levou volumes de chuva ao extremo Sul gaúcho, ao Rio Grande do Sul. Trouxe para você que nos acompanha por imagens uma arte aqui que vai explicar exatamente o panorama deste início de semana. Para você que está na rádio, a gente vai falando aqui. A massa de ar polar no Sul do Brasil atuando, também jogando esse ar frio para áreas do Sudeste do Brasil, e esse ar quente no interior do país, mantendo a temperatura alta, a umidade relativa do ar muito baixa e sem possibilidade de chuva nessas áreas também. A gente tem falado dos mais de 30, 35 graus em áreas do Tocantins. A previsão dessa semana ainda é de temperaturas muito altas e sem possibilidade de chuva.
1: Ainda não choveu por lá, né?
0: Ainda mais não choveu por lá. A gente tem falado de mais de 60 dias, né, sem chuva nessas áreas. A umidade por lá está muito baixa, chegando à casa dos 12%, como a gente tem falado todos os dias aqui no Jornal da Manhã. Nosso próximo mapa mostra as áreas de instabilidades no Brasil. A massa de ar polar atua no sul do país, junto com ela um sistema de alta pressão atmosférica impedindo a formação de nuvens de chuva, e é por isso que hoje não chove no Rio Grande do Sul. Essa chuva vai cair apenas em áreas litorâneas de Santa Catarina e também do Paraná. Algumas áreas também do litoral de São Paulo, por conta do avanço da frente fria na costa, né, vai em direção ao oceano, mas pega litoral de São Paulo hoje, capital fluminense, capital ali é Espírito Santo, capital Vitória hoje pode ter chuva, e áreas do leste de Minas Gerais também pode ter chuva hoje. Agora o interior do Brasil sem possibilidade de precipitação. Oeste de Mato Grosso tem uma chuva que vai ser muito bem-vinda hoje. Algumas áreas de Goiás também podem ter chuva no dia de hoje. Agora, capital paulista não chove, Campo Grande não chove. Bahia, capital Salvador, sem chuva hoje. Na faixa leste do Nordeste essa chuva diminui, mas aumenta sobre áreas da região norte do Brasil, como é o caso de Roraima, Amazonas, Rondônia e Amapá também. Maranhão, Piauí e Ceará também com uma diminuição relevante em relação à chuva em comparação com os últimos dias. Temperaturas, hoje tem mínima invertida em São Paulo. Temperatura, eita, agora 11 graus.
1: Vai esfriar mais.
0: Vai esfriar mais à noite. 11 graus agora aqui na capital paulista, vamos a 17 graus, à noite esfria mais. 22 graus de máxima apenas hoje no Rio de Janeiro. Carioca vai sentir frio durante essa semana.
1: Tem sopa no Rio de Janeiro hoje.
0: E muita, 27 graus para você que está em Cuiabá, 25 em Campo Grande, de 15 graus apenas para você que está em Porto Alegre, e aí Palmas no Tocantins, 32 graus. A gente começa a semana falando de frio e a gente vai terminar ela falando de frio também, porque a tendência é de uma semana de mínimas muito baixas no sul e aqui em São Paulo também.
1: Assim a gente já começa a semana, na segunda-feira, bem preparado para o que vem nos próximos dias. Obrigada, Paula.
0: Tchau para vocês.
1: Até já.
2: E as tensões no Oriente Médio estão elevando as cotações do petróleo e provocam preocupações no mercado. Vamos então com o nosso Gani, que já vai trazer os detalhes para a gente nesse comecinho de semana. O que está rolando, meu amigo?
3: Olha só, Evandro, dia de ontem, domingo, houve troca de ataques entre Estados Unidos e Irã. E o Irã disse que fechou o Estreito de Hormuz. Estados Unidos, evidentemente, negam, né? Porque isso seria aí uma derrota, né, neste cessar-fogo. O fato é, Evandro, que o petróleo Brent, cotado hoje a 78 dólares, subiu 3,2% em um único dia.
2: Nossa.
3: É bastante coisa. E a gente já está novamente ali no patamar de 80. Há uma semana era 70. É, então tudo pode ocorrer e voltar para 90, 100 dólares. Tomara que não. O WTI, que é a referência lá do Texas, né, cotado a 74 dólares, só para você ter uma ideia, em uma semana ele subiu 5,4%. Então, o mercado passou a incorporar o prêmio de risco geopolítico no preço do petróleo. E aí, Evandro, como a gente não vê nenhum sinal deste cessar-fogo, né? Pelo contrário, de uma escalada do conflito, pode ser que o petróleo suba ainda mais, o que traz grandes preocupações para a economia mundial.
2: Agora, o Alan Gani, como é que fica essa situação envolvendo as narrativas em torno do Estreito de Hormuz? Quando se tem um país dizendo que ele está fechado e é o país que controla aquela região, contra o discurso do presidente norte-americano de que não, de que os Estados Unidos estão conseguindo administrar a situação ali no Estreito de Hormuz. Quem está falando a verdade nessa hora, Gani?
3: É, a gente costuma dizer que numa guerra, a grande perdedora é justamente a verdade. Agora, o grande problema é que, imagina que você tenha lá uma embarcação de um outro país. Você, na dúvida, bom, se o Irã está falando que o Estreito está

0: fechado, você vai passar com o seu cargueiro ali? Não, por quê? Porque se o Irã está falando a verdade, corre o risco de alvejarem o seu cargueiro. Então, na dúvida, né, quando você tem toda essa incerteza, informações conflitantes, você acaba não passando, por precaução.
1: Exato.
0: Com medo, né, de atingir o teu navio, de você perder a própria vida. Então, é uma situação bastante complicada, porque só o rumor, só a dúvida já gera o fechamento na prática do Estreito de Hormuz, né?
1: Interessante, Gani. Obrigado por enquanto, meu amigo. Já falamos mais.
0: Até.
2: Ainda no noticiário internacional, o número de mortos pelos terremotos que atingiram a Venezuela no fim de junho subiu. O segundo balanço aí que foi divulgado mostra, portanto, uma alta. As buscas continuam sendo feitas na região e um número que aumentou, né, Luca Bassani, pode crescer ainda mais. Explica pra gente. Bom dia, seja bem-vindo, nosso correspondente da Europa.
3: Bom dia a você também, Bia, ao Evandro, a todos que nos acompanham nesta nova semana. De fato, os números atualizados subiram em relação aos mortos e feridos dentro da Venezuela em virtude dos dois terremotos que aconteceram há cerca de 10 dias, um de 7.2 e outro de 7.5 graus de magnitude e que destruiu grande parte da região de La Guaira, na Venezuela e outras regiões adjacentes à capital Caracas. De acordo com as autoridades venezuelanas, são 4.490 mortos confirmados até o presente momento, pelo menos 16.740 feridos e 6.462 pessoas resgatadas. Ainda há uma preocupação em relação aos desaparecidos. Esse número não foi veiculado de forma oficial, mas de acordo com algumas organizações que têm atuado na Venezuela e os próprios familiares das pessoas desaparecidas, ainda haveria milhares de pessoas desaparecidas sob os escombros ou sem a notificação do seu paradeiro, que podem eventualmente ser incluídas dentro do contingente de mortos daqui para frente. Outro dado que chama a atenção e que mostra também a gravidade socioeconômica deste terremoto que arrasta a Venezuela para mais uma crise é que são mais de 17.900 pessoas sem moradia nesse momento, ou seja, dependendo de dormir em alguns ginásios ou da ajuda de vizinhos ou de familiares para poder se estabelecer até que haja a reconstrução ou pelo menos uma ajuda mais evidente do próprio governo, além de 856 edifícios afetados, dos quais 190 desabaram. Então a gente consegue ver o tamanho dessa catástrofe, não só do aspecto humanitário, o número de mortos crescendo, o número de feridos, mas também no aspecto econômico. A Venezuela, que já atravessou uma década de grandes crises econômicas, com uma grande dificuldade, um grande nível de miséria para a sua população e que agora tem tudo isso apenas intensificado, apenas aumentado por conta destes terremotos. A ajuda humanitária continua fazendo seu caminho. A Venezuela, foram mais de 10 mil toneladas de mantimentos, alimentos, milhões de litros de água, também outros resgatistas que foram para a Venezuela tentar fazer todo esse processo de busca dos desaparecidos, mas a gente sabe que infelizmente com tantos dias se passando, a chance de se encontrar pessoas com vida, ela é extremamente pequena e agora a dificuldade do governo vai ser trazer uma nova perspectiva para as pessoas que sobreviveram, sobretudo aquelas que perderam as suas casas, perderam seus familiares e não têm tido o respaldo necessário. Óbvio que ficaremos de olho, a Venezuela faz fronteira com o Brasil, é um país sempre muito próximo culturalmente do nosso país e voltaremos com mais atualizações ao longo da semana à medida que as autoridades de Caracas também atualizam os números.
1: Valeu, Luca. Olha, no quadro Viva Bem de hoje, Márcia Atala nos explica a importância de criar hábitos saudáveis. Acompanhe.
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5: Olá, ouvintes e espectadores da Jovem Pan News. Para começar a semana, eu quero falar com vocês sobre como criar um hábito. E o jeito de se criar um hábito é repetir essa tarefa o máximo possível. Hoje a gente sabe que para se criar um hábito, para criar uma conexãozinha no nosso cérebro, para que a gente faça essas atividades sem ter que pensar, sem ter que decidir, até que ela se torne um hábito na nossa vida, a gente precisa repetir pelo menos 70 vezes, 70 dias, num espaço de 3 meses. Então, se você está querendo mudar a sua alimentação, melhorar seu sono, incluir uma atividade física, não se preocupe no início com grandes resultados. Então, se você está fazendo uma atividade física, não fica preocupado se ela vai queimar muita caloria, se ela vai te deixar muito forte nesse início. O mais importante é a criação de hábito. Então, escolha alguma coisa que seja muito simples para você repetir nos próximos 3 meses por pelo menos 70 dias. A partir daí, o seu corpo vai se acostumar e você vai começar a fazer essa atividade física sem ter que decidir. Vai mudar sua alimentação já no automático. Lembre-se, o mais importante é incorporar bons hábitos ao estilo de vida. Gostou dessa dica? Vai lá no meu Instagram, @MarcioAtala, e deixe uma sugestão.
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2: Vamos falar agora de movimentação política. Os partidos e as federações vão poder fazer entre 20 de julho e 5 de agosto as convenções que oficializam a escolha dos candidatos para as eleições. As informações com Beatriz Manfredini.
6: Há poucos dias do início do período de convenções partidárias, pelo menos 4 dos 5 principais pré-candidatos à presidência da República já têm local para fazer o evento. São Paulo, maior colégio eleitoral do país. São as convenções que oficializam quem serão os candidatos de cada partido para a eleição. Neste ano, elas acontecem entre a próxima segunda, 20 de julho, e o dia 5 de agosto. A primeira será a convenção do PL, em 25 de julho, que lançará Flávio Bolsonaro à presidência. O evento vai acontecer no Complexo Arena Pacaembu, na zona oeste da capital, no local do estádio Paulo Machado de Carvalho. Até lá, há a expectativa de que eles escolham quem vai ocupar a vaga de vice na chapa. No dia seguinte, 26 de julho, será realizada a convenção do PSD, que lançará o ex-governador de Goiás, Ronaldo Caiado, na disputa. O vice será o presidente da sigla e ex-secretário de governo de São Paulo, Gilberto Kassab. O evento será na sede do partido, região central de São Paulo. O governador Tarcísio de Freitas, coordenador da campanha de Flávio, deve comparecer apenas à convenção estadual do PSD, que será no mesmo dia da nacional, já que o partido vai apoiar a reeleição do atual governador. No fim de semana seguinte, entre dia 1º e 2 de agosto, o Missão lançará as candidaturas de Renan Santos e Haroldo Medina, durante o primeiro congresso do partido, em um espaço de eventos na Moca, zona leste da capital. No dia 2, as candidaturas do presidente Lula e Geraldo Alckmin serão lançadas. O ato deve acontecer no Expo Center Norte, na zona norte da cidade. O único entre os principais presidenciáveis que não escolheu São Paulo foi Romeu Zema, que deve realizar o evento em Brasília no dia 27 de julho, também ainda sem candidato a vice definido. O estado de São Paulo ainda vai receber as convenções estaduais de Tarcísio e Fernando Haddad, enquanto a de Tarcísio está marcada para o dia 1º de agosto no ginásio do Ibirapuera, Haddad escolheu Campinas, no interior, para o ato. Depois disso, os partidos têm até 15 de agosto como prazo final para registro das candidaturas. As campanhas começam oficialmente no dia seguinte, 16 de agosto.
2: Vamos trazer esse assunto para análise, além de Jess Peixoto e Lucas Merreiro, Roberto Mota chega também aqui com a gente nessa segunda-feira, começando com você então, Mota, para dar um bom dia já para ti também e a gente entender de fato, essas alianças político-partidárias, elas representam o que na disputa eleitoral? Muda alguma coisa para o entendimento do eleitor ou é apenas para ganhar fôlego político?
7: Depende do partido, depende da aliança, Bia. Bom dia para vocês, bom dia para a nossa audiência. Na verdade, as convenções são uma mistura de duas coisas. Elas são o primeiro passo da campanha. Então, é hora de começar a testar imagens, slogans, ideias. E as convenções também são um espetáculo. Isso é um modelo importado dos Estados Unidos. Então é preciso juntar muita gente, ocupar espaço na mídia, mostrar a força do partido e do candidato. O registro das campanhas mesmo é feito um pouco mais na frente.
1: Ô Lucas Berreiro, agora, essas convenções, elas vêm acompanhadas também de muitas indefinições em vários estados, né, com dificuldades de alguns partidos de montarem os seus palanques políticos. O quanto a oficialização de candidaturas, burocracias eleitorais que são cumpridas, elas trazem também, digamos, um horizonte para quem ainda não definiu os seus candidatos nos seus redutos eleitorais?
8: Sim, acho improvável, em âmbito nacional, né, para a presidência da República, alguém que esteja indeciso em relação ao voto, aí ela fala assim, ah, mas agora o PP resolveu apoiar ou sei lá quem, então eu vou votar nele. Na prática, isso não vai acontecer, claro. Às vezes acaba sendo mais importante para algumas candidaturas menores.
1: Locais.
8: Locais, exatamente. A pessoa acaba ajudando a pessoa a definir isso ali. Agora, o que eu estou curioso para ver é justamente qual vai ser a definição de vários desses partidos. Porque, infelizmente, no Brasil, a gente não tem como saber quem determinado partido vai apoiar. Por que isso é ruim? Porque se no Brasil nós tivéssemos partidos, ou em sua maioria, que fossem realmente, verdadeiramente ideológicos, como um partido político tem que ser, afinal de contas, quando a gente está falando de partido político, quando estamos falando de obtenção de poder, pressupõe-se que aquele grupo de pessoas tenha alguma ideia de país que eles queiram implementar. Então deveria haver alguma ideologia ali. Só que como no Brasil a esmagadora maioria dos partidos, salvo algumas exceções, são 100% pragmáticas, ou seja, elas entendem a política como um local de negócios ali, né, para se firmar acordos, para conseguir cargos, ou seja, o exercício da política pela política. Então, muitas vezes, a gente não sabe quem boa parte desses partidos deve apoiar. Por exemplo, União Brasil, esses dias, veio correndo dizendo que não vai apoiar o Flávio Bolsonaro porque eles serão independentes, ou seja, existem pessoas dentro do mesmo partido, do União Brasil, algumas que estão apoiando o Flávio Bolsonaro, outras que estão apoiando o Lula. Né? Como pode isso? Dois candidatos supostamente tão distantes no espectro político terem apoios dentro do mesmo partido. São coisas que, infelizmente, acontecem demais no Brasil. Então, essas convenções vão servir muito para a gente ver exatamente qual foi a estratégia adotada nessa lógica que, infelizmente, reina, que é a lógica do balcão de negócios na política brasileira.
2: Ô, Dias Peixoto, e ao mesmo tempo partidos que possuem ali algum tipo de aliança por meio das convenções, mas que em diferentes estados têm comportamentos também diferentes nessas alianças.
9: Bastante diferentes, Bia. A lógica partidária do Brasil é não ter lógica alguma ideológica por trás. São pouquíssimos os partidos que têm algum viés ideológico, uma cartilha clara do que ele representa. Se eu te falar que tal pessoa, pegando o exemplo do Merreiro, do PP, você não sabe o que isso significa. Muito diferente do que acontece, por exemplo, nos Estados Unidos. Se eu falo que tal pessoa está dentro do Partido Democrata, as pessoas entendem o que isso significa, pelo menos numa nuance, embora exista, claro, algumas diferenças entre os clusters, as pessoas que estão ali dentro. Se eu falo que é um republicano, logo você atrela alguma imagem, alguma lógica ideológica. Aqui no Brasil, na maioria dos partidos, nós não conseguimos ver isso. Talvez salvo exceções, assim, entre Partido Missão, Novo e também na esquerda, tenho que admitir que tem alguns, como por exemplo o PSOL, que tem assim uma cartilha mais clara. Mas, no geral, a lógica desses partidos é uma configuração que varia muito conforme o Estado. É isso que explica, porque o PSD de Ronaldo Caiado e Gilberto Kassab, na Bahia, estará com o Lula? O que está acontecendo aqui? Então, as pessoas elas não têm essa compreensão que hoje o partido é muito mais um balcão de negócios em relação ao que eles querem alcançar, em termos de poderio, em termos de chapas de deputado federal, em termos de configurações partidárias, tempo de TV, do que, de fato, um grande aglutinado de pessoas que acreditam na mesma causa e tem o mesmo propósito. Eu tenho muita dúvida do que vai acontecer nessas convenções em termos nacionais. Se no final do dia o PL vai caminhar sozinho com o Flávio Bolsonaro, vai conseguir trazer alguém para esse barco. A cada dia parece mais improvável que isso se materialize. Ao mesmo tempo, resta uma dúvida em alguns cargos aí, principalmente de vice. A figura que fará a vice-presidência, a candidatura à vice-presidência aí por parte de Flávio Bolsonaro, nós ainda não temos esse nome definido. O mesmo sobre Romeu Zema e tantos outros candidatos a governo, as chapas do Senado. Então, as próximas semanas parecem ser bem quentes para a lógica da política nacional.
1: E o Partido dos Trabalhadores segue com palanque indefinido em Minas Gerais. Rodrigo Costa.
10: O Partido dos Trabalhadores enfrenta dificuldades para definir os rumos da disputa pelo governo de Minas Gerais no prazo inicialmente estipulado. O deputado federal Patrus Ananias, atual favorito da legenda para concorrer ao Executivo Mineiro, deve atrasar o seu retorno para Brasília em virtude de compromissos e agendas que cumpre no interior do estado. A intenção do parlamentar é conversar pessoalmente com o presidente Luiz Inácio Lula da Silva antes de tomar qualquer decisão definitiva sobre o pleito. Apesar do desejo de um encontro presencial, interlocutores próximos ao assunto acreditam que a urgência do cenário político pode forçar um diálogo remoto entre o deputado e o presidente Lula. Enquanto a presidente estadual do partido, a deputada Leninha, manifestava expectativa de resolver o impasse até este fim de semana, pessoas ligadas a Patrus contestam a viabilidade desse prazo. Patrus Ananias recebeu um telefonema do presidente nacional do partido, Edinho Silva, em uma ligação que contou também com a participação de Gilberto Carvalho. Durante a conversa, os caciques petistas apresentaram argumentos considerados sólidos para tentar convencer o ex-ministro do Desenvolvimento Social a assumir o papel de líder do palanque local do governo federal aqui no estado. A urgência do Partido dos Trabalhadores em estruturar um palanque forte em Minas é impulsionada pelo favoritismo consolidado do senador Cleitinho Azevedo. O parlamentar do Republicanos lidera com folga os principais levantamentos de intenção de voto para o Palácio Tiradentes. A força eleitoral do congressista, calçada em um estilo informal e forte presença nas redes sociais, tem ditado o ritmo das articulações, tanto na esquerda quanto na direita. O favoritismo de Cleitinho mantém o tabuleiro político em constante tensão, em virtude da estratégia adotada pelo parlamentar, que optou por estender o mistério sobre sua possível candidatura até agosto. O senador declarou publicamente que pretende adiar o anúncio oficial de sua candidatura até o prazo final das convenções partidárias no próximo mês, com o objetivo, confesso, de desestabilizar os planos das legendas concorrentes.
1: Muito obrigado, Rodrigo Costa. A gente estava aqui, né, já costurando os nossos comentários e falando sobre as possibilidades de Minas Gerais. A verdade é que depois que Marília Campos disse que não vai desistir do Senado, Lucas Merreiro, o negócio ficou meio atrapalhado ali para o PT, né?
8: Pois é, mais uma vez o PT precisando garantir um palanque eleitoral num estado importante.
1: Decisório, né, na maioria das eleições.
8: Exatamente, um colégio eleitoral decisório como o de Minas Gerais e as lideranças petistas falando, ó, eu não quero essa bucha para mim, não. Foi assim, aqui em São Paulo, né, o Fernando Haddad não queria essa bucha, né, não queria ser candidato ao governo do estado de São Paulo porque sabia que tinha chances mínimas de conseguir vencer. Ele preferia trabalhar na campanha do presidente Lula, na reeleição, né, mas a gente sabe o que aconteceu. A vontade do PT prevaleceu, o Haddad abaixou a cabeça e aceitou. Em Minas Gerais, a situação está ainda mais difícil, né, eles estão tendo que definir uma candidatura ali e vejam só, né, o PT, que já foi um partido colossal, muito importante, o PT foi durante muitos anos o principal partido na cabeça do brasileiro. O Lula tinha 80% de aprovação. Claro, não estou diminuindo o que o PT é hoje. Ainda é um partido grande, ainda é um partido importante. Mas vejam a dificuldade que eles têm até mesmo para lançar uma candidatura num colégio eleitoral tão importante. E vejam só, seria mais uma candidatura sacrifício, onde eles sabem que o nome que eles colocariam ali teria pouquíssimas chances de conseguir vencer. E aí eles ficam com essas ideias, né? Ah, será que a gente apoia, sei lá, um Cleitinho da vida, né? Que Cleitinho é outro daquele problema que a gente estava falando no comentário anterior, né? Aquele político que a gente nunca sabe se ele vai pender mais para a esquerda ou mais para a direita. É impressionante. Esse problema que eu mostrei que tem nos partidos também se representa nos próprios políticos, né? Então, fica complicada essa situação do PT aí de não conseguir definir uma nova liderança, o que mostra também a grande dificuldade que o PT tem de estabelecer novas lideranças locais, novas lideranças a nível nacional também. Até hoje dependem muito do nome do Lula, né? E o PT simplesmente não consegue se renovar. Essa notícia, essa complicação que eles estão sofrendo para definir um nome, mostra muito bem esse problema que o partido vem enfrentando.
2: Ô, Jess Peixoto, além do PT, o PL também não está com o rumo completamente definido em Minas Gerais. Cogitou até ter dois palanques, apoiar dois senadores diferentes. Tudo de novo em torno do nome de Cleitinho, que ainda não definiu de fato a candidatura para se manter no Senado ou uma possibilidade de disputa ao governo do Estado mineiro. Agora, tá cedo, tá tarde, há tempo. Como que tá esse cronograma eleitoral? Qual que é a leitura dentro dos partidos?
9: A leitura, Bia, é que tá tarde já. A lógica de não se ter um nome no dia 13 de julho, próximo ali já do período, nós estamos há um mês e três dias do tempo recorrente de uma campanha que começa no dia 16 de agosto. E nós não temos uma configuração, em Minas Gerais isso é latente, porque não é que nós não temos uma configuração, como você bem lembrou, só no PL. Não, nós não temos uma configuração no entorno de vários partidos ali, PL, PT... Como estará o apoio de partidos satélites em relação a isso? Talvez tenhamos já com clareza alguns nomes, o Gabriel Azevedo, que é pré-candidato pelo MDB, e o Matheus Simões, atual governador, que é pré-candidato pelo PSD. Mas as configurações do entorno desse movimento ao governo de Minas estão realmente pouco claras. E, de repente, nós estamos encarando um dos estados que é mais importante dentro do jogo de ter um palanque presidencial. É por isso que o presidente Lula não quer abrir mão de ter um candidato próprio em Minas Gerais, porque ele valoriza e ele precisa desse palanque nessa eleição. Ao mesmo tempo, do lado da direita, o PL, na semana passada, por meio de um pré-candidato ao Senado, Domingos Sávio, chegou a mostrar como que também não tem uma definição e cogita dois grandes empresários, um deles que já foi prefeito ali da região de Betim. Então fica toda uma configuração estadual muito bagunçada e na espera deste nome que está à frente nas pesquisas, que é Cleitinho, que não diz se irá ou não concorrer e bagunça todo esse jogo. O mais provável é que isso ajude no longo prazo o pré-candidato que está nesse momento no governo, que é o Matheus Simões do PSD. Porque na saída do Cleitinho, ou não, pode acontecer tanta coisa aí que até acabar, quem sabe, com o Partido Liberal apoiando Matheus Simões a essa reeleição ao cargo de governador. É uma loucura que está realmente chamando atenção o Estado de Minas Gerais.
1: Fala, Roberto Mota.
7: É o jogo da democracia. É isso. O objetivo maior de uma campanha é eleger o candidato. O ideal é que você tenha um candidato que represente as ideias do partido, que compartilhe dos projetos que o partido quer realizar. Mas se não tiver esse candidato, serve qualquer outro que tenha chance de ganhar. Essa é a face real da democracia. As ideias, os planos, a ideologia, é tudo muito bonito. Mas fica tudo em segundo plano quando a questão é vencer a eleição.
1: Agora, 7:47.
2: Repita.
1: 7:47.
2: O governo federal adiou de novo a reunião que deveria estabelecer o aumento do percentual obrigatório de etanol andro misturado à gasolina de 30 para 32%. Os detalhes com Marco Viana.
11: O Conselho Nacional de Política Energética, o CNPE, tem uma reunião prevista para amanhã, terça-feira, no Ministério de Minas e Energia, aqui em Brasília. Na pauta, o principal tema é o aumento da mistura de etanol anidro na gasolina, que pode passar dos atuais 30% para 32%. A mudança, que ficou conhecida como E32, é discutida pelo governo como uma nova etapa da política de biocombustíveis do país. Essa discussão, no entanto, já foi adiada 3 vezes e acabou aumentando a expectativa sobre a decisão. A proposta é alterar a gasolina, que hoje tem 30% de etanol na composição. Antes disso, o percentual era de 27%. Foi elevado para 30%. Agora a discussão é sobre uma nova elevação para 32%. O governo federal defende que o aumento da mistura pode trazer benefícios para o país, como como o fortalecimento dos biocombustíveis, a redução da dependência brasileira da importação de gasolina e também para deixar o país menos vulneráveis às oscilações internacionais, principalmente no Oriente Médio. E, claro, além de uma maior participação de fontes renováveis na matriz energética. A avaliação do Ministério de Minas e Energia é que a mudança não deve gerar impactos significativos para a frota brasileira. Mas a proposta também enfrenta questionamentos. Parte dos consumidores, principalmente proprietários de veículos mais antigos, teme possíveis danos em componentes do motor, como mangueiras e outras peças do sistema de combustível. Há também dúvidas entre quem possui veículos que não são flex e sobre um possível aumento no consumo, já que o etanol tem menor poder energético e pode exigir uma maior quantidade de combustível para o mesmo desempenho. A expectativa é que o CNPE debata não apenas a autorização da nova mistura, mas também os detalhes de como essa transição seria feita na prática, com a aplicação em postos e bombas de combustível de todo o país. Nos bastidores, a avaliação é que a decisão política de avançar para o E32 já está praticamente tomada pelo governo e que a reunião deve servir como uma etapa de validação e organização da implementação. O Brasil pode estar prestes a ter uma nova composição na gasolina, com mais etanol na mistura, mas o tema ainda divide opiniões entre governo, o setor produtivo e os consumidores.
2: Agora 7:50.
1: Repita.
2: 7:50, reforçando então que foi adiada a discussão sobre o percentual do etanol anidro na gasolina brasileira.
1: E olha, eu quero trazer uma outra informação agora. Uma pesquisa mostra que mais de 90% dos brasileiros querem o fim da taxa sobre compras internacionais pela internet. Vamos então com uma reportagem do nosso Misael Mainetti.
12: Sem taxa das blusinhas, este é o desejo de 92% dos brasileiros, de acordo com pesquisa realizada pelo Proteste, apontando que a grande maioria é favorável ao fim definitivo da cobrança sobre compras internacionais de até $50. Esse número chega a 97%, considerando apenas os consumidores da região sudeste do país, o número chega a 97%. Além disso, 88% defende que o Congresso Nacional priorize a aprovação da medida provisória que zera o imposto de importação sobre as compras internacionais. O levantamento ouviu 1.300 brasileiros de todo o país. Na avaliação do diretor executivo da Proteste, Henrique Lian, o objetivo da pesquisa foi justamente criar um termômetro sobre a sensibilidade do consumidor em relação ao Congresso Nacional.
13: Que não é exatamente o que a gente está vendo acontecer. Nós já temos quase 60 dias da medida provisória e ainda não se formou a comissão especial e nem se designou um relator para o tema.
12: Para o consumidor, isso significa uma possível redução no valor final das compras feitas em sites internacionais. No entanto, é importante entender o que realmente mudou, o que continua sendo cobrado e quais cuidados tomar antes de fechar aquele pedido guardado nos carrinhos dos aplicativos.
14: Essa pesquisa também traz uma informação bastante importante nesse ano eleitoral. 56% dos brasileiros escolheriam um candidato a favor do fim definitivo da taxa das blusinhas. Esse número chega a 57% no Sul e 63% no Sudeste.
12: Ainda de acordo com o responsável pela pesquisa, as classes com menos poder aquisitivo são as mais injustiçadas quando o assunto é a isenção de imposto.
13: 60% dos consumidores entrevistados, e foram entrevistados pessoalmente em 12 estados brasileiros, têm noção da injustiça que se faz em relação às classes C, D e E. Então, uma pessoa de classe A e B, que viaja para o exterior, ela tem o direito de trazer $1.000 de mercadoria isentas de imposto e comprar mais $1.000 no free shop. Ou seja, um cidadão com maior renda, maior possibilidade de acesso e que pode viajar, tem isenção de $2.000 por ano. E quem compra $30, $40 predominantemente das classes C, D e E, está sendo tributado.
12: Para André Félix Ricota de Oliveira, doutor em Direito Tributário pela PUC São Paulo e membro da Comissão de Direito Tributário e Constitucional da OAB, o governo não tem um programa de política de proteção à indústria. De acordo com um especialista, isso demonstra sucateamento.
15: E na década de 80, a indústria brasileira era responsável por 30% do PIB nacional. Atualmente, fica entre 8% e 11% do PIB.
12: Na última semana, a medida provisória que zerou o imposto federal sobre compras internacionais foi prorrogada por mais 60 dias.
1: Gani, a maioria dos brasileiros diz que não quer taxação em brusinha. E você entende que esses brasileiros estão corretos?
0: Absolutamente corretos, né? Porque, veja, você está excluindo esses brasileiros, principalmente os mais pobres, dos ganhos de produtividade e da globalização. Então, uma mercadoria que é produzida na China, nos Estados Unidos, e que chega aqui mais barata, porque custos de produção são menores, porque tem tecnologia mais avançada lá, você acaba excluindo essa parcela da população. Então é bastante complicado. E aí, quando você taxa, você artificialmente acaba encarecendo o produto. É claro que isso agrada o empresário nacional, mas desagrada o consumidor. Qual a alternativa que você dá ao consumidor? Esse que é o grande problema, porque quando você agrada o empresário nacional com o protecionismo, você também não está oferecendo uma alternativa a esse consumidor. Esse que é o grande problema, né, Evandro?
1: Gani, obrigado por enquanto, meu amigo. Até já.
2: Olha, o Partido dos Trabalhadores iniciou uma mobilização para pressionar o Senado a votar a proposta de emenda à Constituição que prevê o fim da escala de trabalho 6x1. Em áudio divulgado neste domingo, o presidente nacional da legenda, que é o Edinho Silva, convocou a militância para uma campanha nas redes sociais a partir de hoje, com o objetivo de cobrar o avanço da proposta na casa. A PEC foi aprovada pela Câmara dos Deputados no fim de maio e até agora está aguardando dando análise do Senado. No áudio, o Edinho afirma que o presidente Lula é um dos principais defensores da medida e pede o engajamento dos apoiadores para acelerar a tramitação do texto. A movimentação acontece depois de declarações do líder do PT na Câmara, o deputado Pedro Uxay, que cobrou o envio da proposta à Comissão de Constituição e Justiça do Senado e criticou o presidente da Casa, Davi Alcolumbre. A fala foi rebatida por Alcolumbre, que classificou a manifestação como uma tentativa de intimidação. Já a líder do governo no Senado, que é a Tereza Leitão, afirmou que a declaração do deputado foi uma posição individual e que não representa a bancada petista na casa. Um coloca fogo e o outro tenta apagar, né, Lucas Merreiro? Além desse imbróglio envolvendo deputado e senador saindo em defesa do texto, de fato, é o que todos do partido acabam demonstrando. Mas o que a gente observa agora é essa tentativa do PT de mobilização pelas redes sociais com uma militância que está se organizando para manter a pressão também ativa no Senado.
8: Sabe o que é engraçado nessa história toda? Se o PT estava tão preocupado assim com o fim da escala 6x1, por que esperaram apenas no quarto ano de mandato, do terceiro mandato, melhor dizendo, do presidente Lula, para aí sim começar a correr com esse texto, começar a pressionar, começar a convocar mobilização social? Quer dizer, isso demonstra que a única preocupação deles com esse projeto é puramente eleitoral. Vamos supor que o projeto da escala 6x1 tivesse sido aprovado no primeiro ano do mandato do Lula 3, tivesse sido aprovado lá em 2023. Sabe o que teria acontecido? A economia brasileira ia ter sofrido duramente. A gente já sabe, existem diversos estudos, alguns promovidos pela Fundação Getúlio Vargas, inclusive, muito interessantes, que demonstram um impacto negativo que uma eventual aprovação dessa PEC do fim da escala 6x1 teria na economia brasileira. E eles sabem muito bem disso. É por isso que esperam até o último ano, porque aí eles podem usar essa pauta como uma forma populista, eleitoreira, né? Dizendo, olha, estamos preocupados aqui com o direito do trabalhador, então vote na gente, senão aquela direita malvadona lá vai ganhar e vai acabar com todos os seus direitos trabalhistas, né? E aí, quando der problema na economia brasileira, aí a gente deixa isso pro mandato que vem, né? Aí na próxima eleição a gente arruma uma outra desculpa, a gente arruma um outro discurso para explicar por que a economia está em frangalhos. É sempre assim. E a pauta populista da vez é a escala 6x1. Ela tem amplo apoio popular porque as pessoas concordam, e eu concordo também, que uma escala de trabalho 6x1, onde a pessoa trabalha 6 dias e descansa apenas um, ela é muito danosa, ela é muito prejudicial. Mas as coisas têm que ser resolvidas da forma correta. Não basta uma canetada que vai resolver o problema. Não é assim que funciona.
1: Tem um minutinho para você, Roberto Mota.
7: É um projeto populista que tem finalidade eleitoreira. O Estado brasileiro faz tudo para atrapalhar a geração de empregos, depois cobra impostos altíssimos e aí, quando chega ano de eleição, resolve criar um projeto enganador como esse.
1: A ansiedade para que essa proposta ela tenha uma tratativa mais acelerada, exatamente por se tornar um ano eleitoral e essa ser uma das principais bandeiras desse governo, querendo ter essa como uma marca de gestão, o fim da escala 6x1 aqui no Brasil, o que é bastante criticado pelo setor empresarial, exatamente porque esse setor afirma que todos os impactos ou os principais impactos não foram trazidos à tona na discussão que, para o setor, ocorreu de maneira assodada ali no Congresso Nacional.
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2: 7:59.
1: Repita.
2: 7:59 da manhã, desse dia 13 de julho de 2026. 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
18: Na sequência, Boas Nova Musical. E 7:30, Boas Novas Notícias. E também, meus irmãos e minhas irmãs, 8 da manhã, Pastor Jonatas Câmara na TV e na Rádio Boas Novas. Já chegou aqui, tá faltando só 700.
19: Glória agora. A Deus, vai chegar, agora. Pastor Jonatas.
18: Vamos completar, tá faltando só 700 e nós vamos completar em nome do Senhor
19: nome Salvador de Jesus Cristo, eu creio.
18: Nós vamos completar porque Deus é o dono desta obra. Eita, tá aleluia. Faltando só 200.
19: Glória pastor. A Deus, Jesus, amém.
18: Tá faltando só 200.
19: Eu creio, meu Deus.
18: Em nome de Jesus, Deus te abençoe.
19: Aleluia, a paz do Senhor e a todos os melhores ouvintes. Obrigado, povo de Deus.
18: Amém, Deus abençoe.
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20: A Boas Novas informa a hora certa.
21: 7:01.
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3: 7:34. Bom dia, segunda-feira, 13 de julho. O governo dos Estados Unidos vai definir tarifaço contra o Brasil nesta semana.
4: E Trump diz que aceita retomar negociações com o Irã.
3: Receita abre consulta ao lote automático do imposto de renda. Os contribuintes contemplados recebem nesta semana.
4: O governo lança Desenrola MEI para facilitar a regularização de dívidas e amplia benefícios à categoria.
3: Pesquisa mensal de combustíveis do Procon Manaus aponta redução de 1,43% no menor preço do diesel S10.
4: Flamengo conquista troféu Algarve contra o Benfica em Portugal.
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3: 7:35. O governo dos Estados Unidos definirá tarifaço contra o Brasil nesta semana. E quem vai trazer os detalhes é Eduardo Amaral.
5: Segunda-feira, 13 de julho de 2026. Esse é o Giro de Notícias. Eu sou Eduardo Amaral e você acompanha os destaques do momento. Termina nesta semana o prazo da Casa Branca para decidir se coloca em prática ou não a nova ofensiva contra o Brasil. Até lá, o governo brasileiro não vai se manifestar sobre as estratégias em relação ao tema. A diplomacia do país decidiu esperar o final para dimensionar a reação sobre a decisão do governo Donald Trump. Os Estados Unidos ameaçam aplicar uma tarifa entre 25% e 12,5% sobre as exportações brasileiras. A equipe do presidente Luiz Inácio Lula da Silva trabalha com o cenário mais provável de confirmação dessas novas tarifas. Mesmo assim, o governo do país acredita que haverá um leque grande de exceções devido à dependência das empresas dos Estados Unidos a estes produtos. O presidente da Associação Brasileira dos Condutores de Veículos Automotores, a ABRAVA, Wallace Landim, convocou uma paralisação nacional da categoria com foco nos portos a partir da meia-noite desta segunda-feira. A mobilização visa pressionar o presidente do Senado Federal, Davi Alcolumbre, para pautar a medida provisória que determina o piso mínimo do frete e concede anistia a multas de manifestações passadas. A medida tem um caráter de urgência e perde a validade na quinta-feira, caso não seja votada pelos senadores. O ministro do STF, Flávio Dino, determinou o bloqueio de mais de 6 milhões de reais do ex-deputado Eduardo Cunha, do Republicanos de Minas Gerais. A decisão é um desdobramento da Operação Transparência, que investiga a possível ingerência ilícita de Cunha no direcionamento de verbas públicas, mesmo sem exercer mandato parlamentar desde 2016. A defesa de Cunha disse em nota que soube da decisão pela imprensa e que ele não foi intimado nem chamado a prestar esclarecimentos. Um estudo divulgado pela ONG Transparência Brasil nesta segunda-feira mostra que em 2025 a Câmara dos Deputados destinou R$1,3 bilhão em emendas de comissão sem identificar os parlamentares que realmente indicaram os beneficiários do recurso. O valor corresponde a 16% de toda a quantia indicada pela Casa na modalidade. De acordo com a Transparência Brasil, a autoria do montante foi assumida pelos líderes partidários, uma forma de driblar a indicação sobre o autor da emenda. O Giro de Notícias é uma produção Agência Rádio Web. Texto e apresentação, Eduardo Amaral. Edição, Mário Melo.
4: Agora são 7:38 e a Receita abre consulta ao lote automático do Imposto de Renda. Os contribuintes contemplados recebem nesta semana. E quem vem trazer mais detalhes desta notícia é a repórter Milena Abreu.
6: Receita Federal abre nesta quarta-feira, 8 de julho, a consulta a um lote especial de restituição do imposto de renda, que traz como novidade uma modalidade de cashback financeiro. O benefício é voltado exclusivamente para os cidadãos que não foram obrigados a entregar a declaração no ano passado, mas que tiveram imposto retido na fonte ao longo de 2024 e, por isso, possuem valores a receber. O próprio fisco cruzou as informações de sua base de dados para gerar uma declaração simplificada, dispensando qualquer ação prévia por parte do contribuinte para ter direito ao dinheiro. O pagamento será depositado no dia 15 de julho e cairá direto na conta bancária do beneficiário, utilizando obrigatoriamente a chave PIX vinculada ao número do CPF do cidadão. O cashback é limitado a parcelas de até R$ 1.000 por pessoa. E a estimativa da Receita Federal é que a medida injete cerca de R$ 500 milhões na economia, beneficiando aproximadamente 4 milhões de brasileiros. A consulta pode ser feita diretamente na página oficial da Receita na internet ou pelo aplicativo do órgão. Vale lembrar que essas restituições não têm nada a ver com os lotes regulares de liberação do Imposto de Renda 2026. Para quem entregou a declaração dentro do prazo este ano, já foram liberados 2 lotes de pagamento e o próximo será pago no dia 31 de julho. Da Rádio 2, Milena Abreu.
3: Obrigado, Milena. São 7h40. O Ministério da Educação divulga que as inscrições para o FIES começam amanhã. Fabiola Ultra.
7: As inscrições para o Fundo de Financiamento Estudantil começam no próximo dia 14. O prazo segue até 17 de julho. Todo o processo deve ser feito no link do FIES, no Portal Único de Acesso ao Ensino Superior. O fundo financia a graduação de estudantes matriculados em cursos presenciais, pagos em faculdades particulares e com avaliação positiva no Sistema Nacional de Avaliação da Educação Superior, do Ministério da Educação. O programa prioriza alunos que não concluíram uma faculdade e que não foram beneficiados por financiamento estudantil. Para 2026, são mais de 112.100 vagas. Pode se inscrever quem participou do Exame Nacional do Ensino Médio a partir da edição de 2010, quem obteve média igual ou maior que 450 pontos, levando em conta as 5 provas, quem não zerou na redação e quem possui renda bruta familiar mensal per capita de até 3 salários mínimos. O resultado sai em 30 de julho. Da Rádio 2, Fabiola Altran.
4: Obrigado, Fabiola. Agora são 7h41 e o Brasil tem quase 169 milhões de usuários de internet. Já 95% dos domicílios estão conectados. Milena Abreu.
6: Brasileiros ficam, em média, 116 horas por semana conectados à internet. São quase 5 dias inteiros usando a rede mundial de computadores para trabalhar, estudar e ter momentos de lazer. Considerando a expectativa de vida de 76 anos no país, dá para dizer que o brasileiro médio está ficando 52 anos, 9 meses e 16 dias na internet, mais de 2/3 da vida. É o que mostra um levantamento internacional que analisou a jornada online diária de 20 mil internautas em 20 países. No Brasil, foram 1.003 entrevistados, com idades entre 18 e 74 anos. Para comparação, no estudo anterior feito em 2022, o brasileiro gastava 51 anos, 3 meses e 13 dias na internet. Ainda de acordo com a pesquisa, a internet é usada principalmente para atividades de entretenimento no Brasil. As redes sociais consomem 12 horas e 19 minutos por semana e os streamings de séries e vídeos 11 horas e 28 minutos. Com vídeos online, os brasileiros gastam 10 horas e 49 minutos do total de 116 horas semanais. E são, em média, 8 horas e 32 minutos ouvindo música na internet. Outro dado que vale destacar é a consolidação do uso da inteligência artificial. Os brasileiros já dedicam quase 3 horas por semana conversando com robôs de atendimento e chatbots. Da Rádio 2, Milena Abreu.
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3: Obrigado, Milena. São 7h43. Trump diz que aceita retomar negociações com o Irã. Ao mesmo tempo, o presidente norte-americano diz que cessar-fogo acabou.
8: O presidente dos Estados Unidos, Donald Trump, afirmou que aceitou retomar as negociações com o Irã depois de um pedido feito por Teherã. Ao mesmo tempo, declarou que o cessar-fogo entre os dois países acabou. A nova troca de ataques no Golfo elevou a tensão na região. Enquanto isso, o Catar tenta intermediar um acordo para reduzir a escalada do conflito e garantir a segurança da navegação no Estreito de Hormuz, uma das principais rotas de transporte de petróleo do mundo. A instabilidade já provoca reflexos no comércio internacional. Dados de rastreamento mostram queda no movimento de petroleiros e de navios de gás natural liquefeito no Estreito de Hormuz. Empresas do setor reforçaram medidas de segurança e parte das embarcações passou a desligar os sistemas públicos de rastreamento durante a travessia. A redução do tráfego aumenta as preocupações com o abastecimento global de energia e com possíveis impactos nos preços do petróleo. No Reino Unido, a polícia investiga como homicídio a morte da ex-ministra Anne Whitcombe, de 78 anos. Ela foi encontrada com ferimentos graves dentro de casa no sudoeste da Inglaterra. Um homem de 26 anos foi preso suspeito do crime. As autoridades afirmam que até o momento não há indícios de motivação política ou de terrorismo. Ex-integrante do Partido Conservador, Whitcombe teve uma longa carreira parlamentar e também atuou no Parlamento Europeu. Na China, o programa espacial alcançou um marco importante. O país realizou pela primeira vez a recuperação bem-sucedida de um propulsor de foguete de classe orbital em uma plataforma marítima. A tecnologia é considerada estratégica porque permite a reutilização de componentes, reduzindo os custos dos lançamentos espaciais. O avanço aproxima a China de um grupo restrito de países com capacidade para operar foguetes reutilizáveis e fortalece os planos do programa espacial chinês para futuras missões à Lua. Com informações da agência Reuters, da TV Brasil, em Brasília, Maíra Guedes.
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4: No momento em que são 7 horas e 46 minutos, a IADAN Área 32 realiza a vigília de avivamento. Confira.

0: A Igreja Evangélica Assembleia de Deus no Amazonas, Área 32, realizou na noite desta sexta-feira uma grande vigília que foi realizada no Templo Central da Área 32. O momento reuniu os irmãos em Cristo, que foram marcados por muita oração, louvor e busca pela presença de Deus.
1: Deus nos proporcionou uma vigília que com certeza trouxe grandes edificações para a nnossa alma, para a minha vida, para a vida de muitos irmãos que estavam aqui, que se renderam aos pés da cruz. Esta vigília com certeza foi um verdadeiro resgate para muitos líderes e para muitas pessoas.
2: Nós ficamos marcados pela presença real de Deus, que foi ministrado para todos nós aqui, essa vigília, uma palavra muito forte. E eu tenho certeza que todos que estavam aqui sentiram, presenciaram Deus tocando na vida.
0: Com o tema voltado ao clamor por salvação, cura, libertação, restauração, despertamento, avivamento e dons espirituais, a programação contou com um clamor fervoroso pelo renovo de Deus. A vigília foi conduzida sob a liderança dos pastores Francinildo e Crislene Souza, reforçando a importância da comunhão e da intercessão pela igreja, pelas famílias e pela sociedade. Igreja Evangélica Assembleia de Deus no Amazonas, Área 32. Tempo de anunciar Jesus para todas as pessoas.

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1: 7 horas e 49 minutos no município de Eirunepé. Homem é preso após invadir casamento em igreja e esfaqueia o padrasto de 64 anos. Após denúncia anônima, Rocan desmantela depósito de drogas em kitnet. Técnico de enfermagem que morreu afogado na Praia da Lua, em Manaus, desapareceu durante mergulhos após festa. Agora é a vez de Israel Amorim, que vai trazer as ocorrências policiais.
2: Olá, equipe, bom dia, muito bom dia a todos. Segunda-feira, hoje são 13 de julho. Vamos trazer para você um resumo das principais informações registradas neste final de semana na capital amazonense e também aqui na região metropolitana de Manaus. Vamos começar com uma ocorrência de um homem que invadiu uma igreja. Um homem de 42 anos, identificado pelas iniciais MRV, que foi preso por policiais militares após esfaquear o padrasto de 64 anos, dentro de uma igreja, inclusive. Estava ocorrendo um casamento, a celebração de casamento, foi na última sexta-feira, quando ele invadiu esta igreja e teria esfaqueado, portanto, o padrasto, isso lá no município de Eirunepé. O homem foi preso por policiais militares lá no município e está à disposição da justiça. Uma outra ocorrência que também chama a atenção foi policiais militares da Rocan após uma denúncia anônima. Eles entraram em uma localidade no bairro Gilberto Mestrinho, zona leste de Manaus, na viatura 4027. E aí encontraram uma kitnet que estava supostamente abandonada. De acordo com a denúncia, a intensa movimentação no local. Chegando lá, eles encontraram vários entorpecentes, cerca de 27 tabletes de maconha, tipo skunk. Todo o material foi recolhido, ninguém foi preso, todos os homens, quando viram a viatura da Rocan, fugiram e aí os policiais militares apreenderam os entorpecentes, encaminharam lá para o primeiro DIP, esse flagrante, mais de 27, deu ao todo cerca de 50 quilos de supostamente do entorpecente, foi apreendido também uma arma de fogo. Nesta kitnet, que estava supostamente abandonada, foi abandonada pelos criminosos e a droga apresentada lá no DIP. Uma outra ocorrência que também repercute bastante aqui no Amazonas neste final de semana é do técnico de enfermagem Juan Silveira Ferreira, de 31 anos, que morreu afogado na Praia da Lua neste final de semana. Desapareceu durante o mergulho após passar uma festa. Segundo informações do relatório da Polícia Militar, pessoas que estavam com o Juan, o grupo participava de uma festa na localidade. As pessoas ouvidas afirmaram que não conheciam Juan antes do passeio e que encontraram ele durante a festa. De acordo com os relatos ainda da polícia, ele estava alcoolizado e entrou várias vezes na água para mergulhar. Uma dessas vezes ele não teria voltado mais. O homem foi resgatado por outros banhistas que estavam na localidade e aí foi constatado, portanto, o óbito de Juan, que era técnico de enfermagem e acabou morrendo afogado lá na Praia da Lua. Esse caso que está sendo investigado por policiais civis aqui do Amazonas. Outro caso que também chama atenção é aqui na M070, vários acidentes com mortes. Inclusive, a gente sempre vem falando aqui para vocês, a alta velocidade imprimida por muitos motoristas que vêm para cá, acabam imprimindo altíssima velocidade e acaba ocasionando acidente. Uma motocicleta que colidiu aí com o guarda-mão, que eles chamam, né? Aquela parte ali de ferro. Uma motocicleta bateu, o homem morreu aí praticamente na hora. Infelizmente, esse caso ocorreu na ligação aqui da M070 com o município de Manacapuru e Iranduba. Outro caso também já foi na entrada aqui no município de Manacapuru, município de Iranduba, aliás, uma mulher, um homem teria batido na motocicleta dela e aí ele fugiu. O veículo fugiu, o homem que bateu na motocicleta teria evadido-se do local e não prestou socorro. Esses casos estão sendo investigados também pela Polícia Civil aqui do município da região metropolitana de Iranduba e Manacapuru, respectivamente. De acordo com a Climatempo, sol entre nuvens, probabilidade de chuva pela parte da manhã na capital amazonense e também aqui na região metropolitana. Para o Rádio Notícias, Israel Amorim.
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3: Agora são 7h54 e o Nacional elimina o Capital nos pênaltis e avança às oitavas da Série D. Já o Manauara perde nos pênaltis para o Goiatuba e amarga a terceira eliminação seguida na Série D. E o Amazonas perde para o Inter de Limeira e amplia a crise e se aproxima da luta contra o rebaixamento. Bom dia, JC Arraes.
4: Bom dia, amigos do esporte. É isso mesmo, foi com emoção a classificação do Nacional às oitavas de final da Série D do Campeonato Brasileiro. Após vencer o jogo de ida por 1-0, o Nassa acabou perdendo no tempo normal também por 1-0 para o capital do Distrito Federal, com gol de Renan no início da noite deste domingo no estádio JK, pelo jogo de volta das oitavas de final. Entretanto, o clube azulino se sobressaiu nas penalidades, garantindo sua classificação por 6-5. Com a classificação para a próxima fase, o Nacional agora é o único time vivo do futebol amazonense na disputa da competição, já que o Manauara acabou eliminado também neste domingo para o Goiatuba nos pênaltis e o Manaus caiu ainda na primeira fase. Agora, o adversário do Leão da Vila Municipal é o invicto Iguatu, do Ceará. As datas base da próxima fase são 17 ou 18 de julho para os jogos de ida e 25 ou 26 de julho para os confrontos de volta. A CBF, Confederação Brasileira de Futebol, ainda divulgará a tabela detalhada da fase. Por ter a melhor campanha, o Iguatu decide em casa. E a crise aurinegra parece não ter fim. Na manhã deste domingo, no estádio Major Levi Sobrinho, o Amazonas visitou o Inter de Limeira e perdeu pelo placar de 1-0 em partida válida pela 14ª rodada da Série C do Brasileirão. O responsável pelo gol da equipe paulista foi marcado por Robson aos 13 minutos do segundo tempo. Neste momento, o Amazonas acumula 4 jogos sem vencer e 7 derrotas nos últimos 10 jogos da Série C. A equipe, que já liderou o certame, hoje está em queda livre, estacionado aos 17 pontos, ocupando a 14ª colocação. Sofrendo com saídas de jogadores, ações trabalhistas e impedido de registrar novas contratações devido ao transfer ban da FIFA. Com este cenário caótico, o Amazonas ainda tem 5 rodadas para fazer nesta Série C. Matematicamente, a onça está mais próximo do G8 do que do Z2. Entretanto, a situação não indica uma melhora nestes últimos jogos. E se uma cena de sobrevivência para tentar permanecer na Série C de 2027? Na próxima rodada, o Amazonas recebe o Paysandu no próximo dia 26, domingo, às 19h30 da noite, no estádio Carlos Amit. Com o Giro Esportivo, JC Arraes para o Rádio Notícias.
1: Obrigado, JC. São 7h57. Na última, o Flamengo conquista troféu do Algarve contra o Benfica em Portugal. Quem tem as informações é Ana Paula Costa.
5: O Campeonato Brasileiro está em pausa por causa da Copa do Mundo. Os clubes estão aproveitando essa intertemporada para fazer amistosos. Alguns jogos aconteceram neste fim de semana. No sábado, em Portugal, o Flamengo conquistou o troféu do Algarve ao derrotar o Benfica por 2-1. Com portões fechados, também no sábado, 4 equipes se enfrentaram. No CT da Barra Funda, São Paulo disputou com o Santo André e o outro jogo treino aconteceu em Bragança Paulista entre Red Bull Bragantino e Atlético Paranaense com um placar de 2-1. Já neste domingo, o Fluminense fez 2 gols no Bahia no estádio do Maracanã e o jogo Corinthians e Cascavel terminou empatado em 1-1. O último amistoso deste domingo aconteceu na Arena Mané Garrincha em Brasília entre Cruzeiro e Grêmio. Com 2 defesas de pênalti do goleiro Gabriel Grando, o tricolor gaúcho terminou em 3-1 contra o Cruzeiro. O Brasileirão retorna nesta quinta-feira, dia 16, com a disputa da 19ª rodada. 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Produção e reportagem, Ana Paula Costa.
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1: 1 João capítulo 4, versículo 18. Do amor não há temor. Antes, o perfeito amor lança fora o temor, porque o temor tem consigo a pena, e o que teme não é perfeito em amor.
3: Chega o fim da edição desta segunda-feira do Rádio Notícias, o compromisso com a informação sob o comando da Central de Jornalismo da Boas Novas.
1: Apresentação Jones Moura e Igor Matheus.
3: Tenha um ótimo dia e uma ótima semana para você. Fica agora com o programa Voz da Assembleia de Deus e até amanhã.
1: Até amanhã.

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8: O amor de Deus é incondicional, inesgotável, capaz de nos transformar e nos encher de paz e alegria, mesmo nas situações mais difíceis da vida. Porque Deus amou o mundo de tal maneira que deu o seu Filho unigênito, para que todo aquele que nele crê não pereça, mas tenha a vida eterna. João capítulo 3, versículo 16.
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0: vale te fazer um convite. Dia 18 de julho acontece o Congresso Somos Jovens 2026. Teremos muita coisa legal, mas eu preciso te mostrar. Esse aqui é o mapa de como vai ficar o Canaã. Vai ser demais. Ah, e eu já quero te falar uma coisa, viu? Não vai ser um show, tá? Vai ser um encontro. A terra seca está aqui. E no nosso palco principal, dentro do Auditório Canaã, é onde vai rolar as principais ministrações e muita coisa boa.
1: Onde vamos juntos para adorar ao Senhor e seremos alimentados com a palavra para voltarmos à essência. Além do Auditório Canaã, teremos também um amanhã com vários workshops virados que irão acontecer na sede administrativa e também em vários outros auditórios do Complexo Canaã.
0: E crente gosta de comer
1: e de se vestir bem. Então teremos uma praça de alimentação incrível e com estandes muito legais.
0: Inclusive a Somos Jovens Store com muita camisa legal. Jesus,
1: ah, eu acho que eu vou esperar um pouquinho para comprar.
0: Bom, e os ingressos são limitadíssimos. E se você não correr agora, vai ficar de fora. E não é isso que queremos, não é mesmo?
1: Mas, Túlio, o que, que você tá fazendo?
0: Eu tô comprando pelo WhatsApp. Muito mais fácil, não é?
1: Então, no dia 18, nós temos um encontro com Deus.
0: Um encontro para voltarmos à essência e um encontro para voltarmos à presença de Deus.
1: Então chama todo mundo e vamos viver juntos o que Deus está preparando para essa geração.
0: Nos vemos lá! Muito bom dia a todos que estão nos assistindo, nos acompanhando na rádio Boas Novas e na TV Boas Novas. Eu sou o pastor Túlio Ferreira e estamos aqui nessa bancada maravilhosa, eu, pastor Ivo, pastor Antônio Neto e o pastor Natanael. Sejam muito bem-vindos ao Voz da Assembleia de Deus, edição especial Semana do Congresso Somos Jovens. Então hoje o programa é um pouco diferente, hoje é um programa... voltado para a juventude. Então, se você está nos ouvindo, fica aí conosco até o final, porque hoje é um programa muito especial, vai ser uma manhã incrível. Seja muito bem-vindo, pastor Neto, pastor Natan, Ivo sempre está por aqui. Seja muito bem-vindo também, pastor Ivo. Bom, gente, nós estamos na rádio 107.9, na FM 107.9, telespectadores do canal 8.1 HD, a TV Boas Novas e na NET 516. E a todos que nos assistem em Manaus, no Amazonas e em todo o Brasil, ó, você pode participar pelas redes sociais também, facebook.com/nossaiadãooficial e no Instagram, @nossaiadãooficial. Você pode participar também, mandar sua mensagem no WhatsApp 98853-2322 e o Facebook. facebook.com/boasnovasamazonas, YouTube Boas Novas Amazonas, Instagram também boasnovas.amazonas. Ah, você pode também visitar o nosso website boasnovas.am. Então, nos acompanhe aí, porque esse ano é um ano especial. Essa semana, esse mês, estamos no mês dos congressos, né, pastor Ivo? No mês dos congressos, tivemos o Congresso de Homens. Nesse final de semana, o Congresso de Mulheres também foi maravilhoso. E na próxima semana, final de semana, Congresso Somos Jovens. Pastor Neto, seja muito bem-vindo.
2: Bom dia, paz do Senhor, pastor Túlio, pastor Ivo, pastor Natanael. Que bênção estar aqui com vocês. Uma honra. Nós teremos uma semana maravilhosa, cheia da presença de Deus. A gente já...

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1: Olha, Pastor Natanael está por aqui também. Pastor Natanael, seja muito bem-vindo.
2: Obrigado, Pastor Túlio, Pastor Neto, todos os ouvintes e telespectadores também. É, um abraço para o Pastor Ivo, que está ali no cantinho, né? Dá vergonha de falar perto dele pela manhã, mas nós estamos aqui, este programa que é uma bênção. Todos os dias aqui de segunda a sexta-feira nós temos o Voz da Assembleia de Deus. E, Pastor Túlio, hoje a edição especial do programa Voz da Assembleia de Deus, edição Somos Jovens. Nosso congresso acontece no próximo dia 18 de julho, no próximo sábado, como o Pastor Neto falou. Nós tivemos essas duas semanas que antecederam, esses dois sábados, agora o congresso de homens, o congresso de mulheres. Nós estivemos lá, e se você não participou de nenhum dos dois congressos, nem de homens nem de mulheres, você pode participar agora do congresso de jovens, mas corre que são poucas vagas, as vagas são limitadas, já estão acabando, não é isso, Pastor Túlio?
1: É isso mesmo, a gente postou nas redes sociais que 70% dos ingressos já foram vendidos, já saiu, já foi embora. Então você só tem esses outros 30% aí para adquirir. Nesse final de semana também tivemos muitas pessoas adquirindo sua pulseira, seu ingresso.
0: Então já passou dos 70,
1: né? É verdade, já passou dos 70, mas a gente vai arredondando, né, para ficar bonitinho. Nossa. Então você não pode ficar de fora, ó. Não ligue muito, releve um pouquinho, porque nós estamos aqui aprendendo. É muita responsabilidade estar aqui nessa bancada, onde grandes homens e mulheres de Deus estão toda semana, todos os dias. E hoje, Pastor Ivo, é uma baita numa responsabilidade, hein? O Pastor Ivo, não sei se o microfone dele tá pegando, arrasta esse microfone.
2: Ele quer ficar de folga.
1: Ele
2: hoje,
1: quer ficar de folga. Não tem folga, não, Pastor Ivo.
2: Tá economizando a voz dele.
3: Ah, gente, é porque vocês são jovens, eu já fui jovem, então vocês são jovens, fui.
1: Não se preocupa não, só troca o S pelo F, ele fomos jovens, pronto, tá tudo certo. Isso. Não, Pastor Neto? Pastor Neto, como nós conversamos, essa semana é a semana do Congresso Somos Jovens. O Congresso de Mulheres foi incrível, né? A pastora Ana, a pastora Simeia e toda a equipe das mulheres... Nós estivemos aqui em alguns momentos e foi maravilhoso. Tivemos mais de 9 mil mulheres, se eu não me engano, no congresso poderoso. E nesse congresso de jovens, nós já temos mais de 6 mil inscrições aí, praticamente. Estamos passando aí quase disso. Então você não pode ficar de fora. Isso é um marco, né? Porque geralmente nos congressos passados, sempre nós tivemos ali uma média de 2, 3 mil pessoas se inscrevendo antecipado. Mas esse ano o povo está com fome e sede, né, Pastor Neto?
0: Pastor Túlio, realmente impressionante o tempo que nós estamos vivendo. Porque assim, gente, vocês não têm a mínima noção do que está sendo preparado. Eu creio de verdade que nós vamos presenciar o maior Somos Jovens da história. Em questão de tudo, estrutura, atrações... E o principal, que é a presença do Espírito Santo, né, Pastor Natanael?
2: É isso aí. Então, Pastor Neto, né, nós temos a cobertura da Boas Novas em todos os congressos, nós assistimos, mas não é a mesma coisa. Se você puder participar, venha, que você com certeza vai viver o sobrenatural. Lembrando que nós temos muitas pessoas do interior do estado do Amazonas que participam, e tem um grande grupo também que não consegue chegar até aqui na capital e vai assistir através da Boas Novas ou vai ver algo pelas redes sociais. E você que tem o privilégio de estar aqui ou está na região metropolitana e consegue vir até o Complexo Canaã e participar do congresso, então é uma oportunidade única, o momento dos jovens da Assembleia de Deus estarem unidos aqui nesse auditório com um só propósito. Então é muito importante participar, e todos os anos, né, Deus tem surpreendido a vida de quem participa, a vida da liderança da igreja, a vida dos liderados, dos pastores, e esse ano nós temos o privilégio de ter à frente do Somos Jovens nosso pastor Túlio, né, que está aqui direto dos States, chegou aqui ano passado, acho que é outubro, né, pastor Túlio?
1: Outubro ano passado, isso.
2: Nessa missão, e com certeza nós temos um grande momento nesse dia. Eu me lembro que essa missão para algumas pessoas parece rápido, mas para mim foram 10 anos esperando, né, pastor Túlio? Que a gente, em 2016, chegou com mais de 10 anos, na verdade, né? Em 2016 a gente chegou com essa ideia, com várias ideias, eu, pastor Túlio, mais uma equipe ali, aí ficou de molho, né, no óleo ungido ali para nós.

0: Passando pelo processo.
1: Pelo processo, exatamente, mas é isso mesmo, né? Porque a gente não sabe o tempo de Deus, né? A gente achava que era nosso tempo ali, né, pastor? E com várias ideias, empolgado, assim como o jovem é, e chegou o tempo de Deus, né? O primeiro congresso do Somos Jovens, já com a gestão do pastor Túlio, não esquecendo, é claro, todo esse processo, inclusive, de aprendizado, pastor Neto, foi com o pastor Campelo. Nós tivemos ali uma aula, eu costumo dizer, com a calma e a paz que a Bíblia fala, né, dos grandes homens de Deus, e o pastor Campelo é um exemplo disso, e nos deu essa calma e paz durante esses 10 anos. Porque o que eu sentia, pastor Túlio, é que nós éramos como se fosse, eu ia dizer animais selvagens, mas é um cachorro, o cachorrinho assim, com vontade de trabalhar, e o pastor Campelo ia nos adestrando de certa forma. Não sei se o exemplo foi bem entendido, mas era a força da juventude, com velocidade, e o pastor Campelo sempre nos ensinou, assim como o nosso pastor presidente, pastor Jonatas Câmara, pastor Ana Lúcia, e nós estamos aqui, né, nesse ano, fazendo a diferença através da vida do pastor Túlio, mas sabendo que tem jovens que estão ouvindo, que serão o futuro dessa geração também, pastor.
2: É verdade, o pastor Campelo, que fez esse trabalho fenomenal durante esses anos e agora está conduzindo uma outra área, né? Uma outra coordenação. E nós estamos aqui com toda uma equipe, inclusive quero mandar um grande abraço para toda a equipe do Somos Jovens, toda a comissão, eu sei que cada um tem seu trabalho, todo mundo aí está nos seus afazeres, mas se você estiver ouvindo, quero mandar um grande abraço para toda a equipe da comissão do Somos Jovens, pastor Marcelo, pastor Vitinho, pastor Júlio e
1: Zona Sul, pastor Alex Silva.
2: E o pastor Alex Silva. E o pastor, porque o Alex Silva entrou mais recente, né?
0: O Alex Silva está aqui do lado.
2: O Alex Silva está aqui do lado. Então, um grande abraço para toda a comissão, para todos os líderes, coordenadores de jovens dos núcleos que estamos ali no grupo, todo mundo muito focado, muito animado. Então quero mandar também um abraço para os líderes, cada líder de rede, cada líder de célula de jovens. Então sintam-se abraçados. Pastor Ivo, esse ano nós teremos a Gabi Sampaio, Jadson Moreno, não sei se tem como colocar aí na tela o banner oficial, mas nós temos grandes nomes nacionais, que é o para cantar, vai vir Gabi Sampaio, o Jadson Moreno, nós temos também o pastor Jackson Marques e o pastor Ataliba Ramos, além dos pastores juntos, a pastora Ana Lúcia Câmara, Dadson Fernandes, e eu e a pastora Valéria estaremos aí, além de uma programação muito especial. Então, eu acredito que já esteja no ponto, nós queremos colocar aí para você ouvir, se você não conhece, Gabi Sampaio, para que você ouça e seja abençoado. Não sei se já está pronto, pode soltar aí, pastor.

0: Maravilha, estamos de volta aqui no seu programa Voz da Assembleia de Deus. Hoje, como falamos anteriormente, um programa especial, uma semana especial, que é a semana do Congresso Somos Jovens, que o tema, inclusive, é De Volta à Essência. Mas antes de falarmos sobre o tema, nós queremos ler um trecho da Palavra de Deus com você, um texto aqui que está lá em Marcos, capítulo 16, do versículo 15 ao 20, que diz assim: E disse-lhe Jesus: Ide por todo mundo, pregai o evangelho a toda criatura. Quem crer e for batizado será salvo, mas quem não crer será condenado. E estes sinais seguirão aos que crerem. Em meu nome expulsarão demônios, falarão novas línguas, pegarão nas serpentes, e se beberem alguma coisa mortífera, não lhes fará dano algum. Imporão as mãos sobre os enfermos e os curarão. Ora, o Senhor, depois de lhes ter falado, foi recebido no céu e assentou-se à direita de Deus. E eles, tendo partido, pregaram por todas as partes, cooperando com eles o Senhor e confirmando a palavra com os sinais que se seguiram. Querida bancada, meus amigos, nós estamos aqui. Esse tema desse ano tem muito a ver com isso aqui, inclusive, que é De Volta à Essência. A essência, eu lembro que no passado nós vivíamos muito isso, essas questões das curas, de paralítico andando, nós vimos muito isso, né? E com esse tema, De Volta à Essência, é basicamente isso, nós queremos voltar a ver isso. E para vocês que estão nos acompanhando, para vocês que estão aqui, o que que vocês veem, o que que vocês imaginam quando vocês pensam De Volta à Essência? Pastor Neto, Pastor Natan, Pastor Ivo.
1: Pastor Túlio, quando a gente fala de voltar, eu tenho saudade daquele tempo. Foi um tempo que eu conheci o Senhor Jesus, Pastor Ivo, Pastor Natan. Passei por um processo muito longo, posso dizer assim, né? Nessa caminhada com Cristo. Mas a gente via tanta coisa e realmente dá saudade, né? Acho que era um tempo. Não sei se eu posso falar assim, mas um tempo em que as pessoas tinham mais sede, buscavam mais verdade, eram pessoas mais verdadeiras, que buscavam a Deus pelo que ele realmente é. E eu creio que é isso que nós estamos buscando, né? Nesse sábado eu creio que nós vamos viver um tempo sobrenatural. Você já não perde. Rapidinho, Pastor Túlio, sem querer
0: Fique à
1: interromper aqui a nossa
0: vontade, fique à
1: conversa, mas eu
0: vontade,
1: tenho que
0: Pichan.
1: falar aqui que tem muita gente mandando mensagem, tá bom? O Antônio de Almeida mandou uma mensagem aqui: A paz, Senhor, povo de Deus, depois do Rádio Notícias, sigo ligado no Voz da Assembleia de Deus. Deus abençoe, Antônio de Almeida. Final 8705 falou aqui: Hoje eu ganho a minha pulseira do Somos Jovens. E aí,
0: Olha aí,
1: Pastor Túlio?
0: o povo já quer sorteio, o povo já quer sorteio. Vamos pensar, até daqui a pouco eu penso.
1: E mais um aqui, só para complementar. O final do telefone 5861, não tem o um nome, né? Bom dia, estou ansiosa para o Congresso de Jovens. Olha isso, que vai ser tremendo, minha irmã. Vai ser tremendo, Deus abençoe. Na Pastor Natan, pode continuar nosso tema sobre
2: Depois, mas é para continuar o tema ou para
1: Não, para a gente
2: lá,
1: continuar a nossa conversa. O que vem ao teu coração do tempo que
2: Mas
1: você
2: eu vou fazer.
1: chorava?
2: Lá nas soluções lá tem cada coisa que coloco para fazer o link. Eu vou fazer o link, pastor, e ver se fica legal aqui. Porque o irmão Bernardo mandou mensagem para mim lá da igreja. O irmão Bernardo dizendo que tá ouvindo o Voz de Deus e ele é um ouvinte assíduo da nossa Boas Novas. Mas ele também é o maior leitor bíblico da nossa igreja, lá da área 148. Já chegou a ler 6 vezes a Bíblia em 1 ano. Então ele fica tentando acompanhar o nosso pastor Jonathan. Não sei se ele já vai conseguir chegar, né? Pelo menos nas 100 leituras. Ele que ontem, inclusive, foi ele que deu a palavra no culto de ontem, na nossa congregação, na área 148. Um abraço à área 148, pastor Felipe. E falando de voltar à essência, pastor Neto, falou muito bem, mas eu acredito que o que a Bíblia nos ensina, eu, Natanael Felipe, preciso olhar primeiro onde eu estou falhando, né? Eu preciso voltar à essência como eu era, como o pastor falou, até brincando aqui, que eu chorei mais, brincando, né? Mas é verdade, né? O que a vida tem feito conosco, de que às vezes nós estamos nos afastando. Costumo dizer, Pastor Neto, Pastor Túlio, Pastor Ivo, que quando nós dizemos assim, será, não existe mais milagre, mais curas, e o Pastor Ivo que está aqui, Eu sempre digo uma coisa, se eu, Natanael, não estou vendo milagre, não estou vendo cura, se talvez você não esteja vendo, esteja sentindo falta, eu acredito que o problema somos nós, pastor Ivo. Nós precisamos enxergar, porque eu digo o seguinte: se você quer ver milagre todo dia, é só você ligar a TV Boas Novas ou ligar a sua rádio Boas Novas, porque a TV Boas Novas é um milagre.
0: É verdade.
2: Só ela em si é um milagre, né? Está aqui há tantos anos fazendo isso, talvez você não consiga ter a dimensão desse milagre. E através desse milagre, que é a missão da nossa Boas Novas, tem outras pessoas que são alcançadas, são curadas. Se você pegar aqui o Pastor Neto, dar uma mexida aqui no WhatsApp, aqui no tablet, ele vai ver quantas pessoas mandaram mensagem que foram curadas através da oração que foi feita aqui nesse estúdio, ou no estúdio do culto, né, do Voz de Deus, no próprio Tempo Central, o culto que é transmitido. Então, milagre nós temos todos os dias. Talvez eu, né, você, estejamos olhando muito para a rede social, muito meme, a Virginia que voltou com o Vini Júnior, não sei se é fake, eu olhei rapidinho ontem, essas coisas. Eu não estou dizendo que é errado, mas talvez esteja tentando muito para o outro lado, e às vezes nós não estamos vendo o que realmente está acontecendo, e nós precisamos voltar à essência para ver, né, ter o alvo que é Jesus Cristo, e ver o milagre que acontece todos os dias nas nossas vidas, também através da nossa Boas Novas e através da nossa igreja. A Igreja Evangélica Assembleia de Deus, centenária, é um milagre, né? Vários templos, pastores que são perseguidos no interior do estado do Amazonas, inclusive teve uma pauta recente sobre isso, né, de templos que estavam querendo ser tomados, e a igreja ora, e através dos nossos missionários em todos os lugares, na comunicação, na nossa. A nossa missão também transcultural, nossos missionários, nossos pastores são usados e nós vemos milagres todos os dias, Pastor Túlio.
0: É isso aí, Pastor Ivo, chamar você também. O que o senhor lembrando do De Volta à Essência, o que o senhor viveu? O que o senhor acha que a juventude pode viver ainda desses tempos que passaram? Mas eu sei que foi um tempo muito precioso, mas agora é, né, uma nova geração. Mas que precisamos voltar à essência verdadeira, professor.
3: Verdade, Pastor Túlio. Antes, porém, eu queria só apresentar aqui. Pastor Túlio, ele é o presidente da Mocidade Iradense do Amazonas.
0: Iadense é ótimo, Iadense é
1: Pastor
0: ótimo.
1: Ivo voltou à essência mesmo, mocidade.
2: E eu faço parte do conjunto da mocidade aqui de louvor.
3: Tá vendo? Então, atualizando jovens, né? O presidente da juventude da IADAM do Amazonas, tá certo, gente? Ele não pediu isso, ele nem gosta de ser mencionado assim.
0: É verdade, é verdade.
3: Ele nem gosta, mas por questão de honra, como se o presidente da IADAM estivesse aqui, ele o faria. Então nós estamos fazendo aqui, o Pastor Túlio. Então,
0: Obrigado, obrigado, professor.
3: De volta à essência, é lembrar que na época os jovens chegavam na igreja cedo, dobravam os joelhos, esperavam a sineta tocar, tim-tim, para poder iniciar o culto, a leitura da palavra. Os jovens participavam das orações, os jovens buscavam a leitura da palavra. O maior incentivador da leitura da palavra, quem é? Nosso presidente, Pastor Jonatas,
0: Amém. É
3: né?
0: verdade.
3: Tem lido a Bíblia mais de 3 vezes ao ano. E muitas vezes a gente não consegue ler nem um capítulo direito. Um capítulo. Então, a essência, muitas vezes, é passada despercebida. A distração tem tomado a direção dos jovens. Por que Davi falhou quando desejou Betseba? Porque ele se distraiu. E aquela distração tirou ele do foco, que era de render graças a Deus por tudo que ele tinha absorvido ali. Então, distração tem tirado o foco dos jovens, na maioria das vezes. Distração tem tirado o foco dos homens, das mulheres, quando começam a olhar mais para as circunstâncias da vida do que para as circunstâncias de Deus, né? Acabamos de ler o Ide de Jesus. Pergunta dos jovens hoje: quantos querem ir para a Angola, para a África, evangelizar, falar de Deus, buscar o perdido? Ela vai silenciar. Ela vai silenciar. Porque a nossa geração de hoje, ela não está visualizando o chamado. Ah, eu psiu, acha que é um chamado. Não entende que aquilo ali é algo de ordenança do Senhor. Quando Deus diz, Jesus falou, ide por todo mundo, ele falou, ide. Ele não disse que era para ser pastor, era para ser diácono, líder. Nem disse, ide. Ele só deu o comando, só deu a
0: Verdade.
3: ordem. Muitas vezes, Pastor Túlio, Pastor Antônio Neto, Pastor Natan, a gente perde essa noção por distrações dessa vida. Ah, hoje está tudo moderno, estamos com os melhores equipamentos em mãos, celulares, tablets. A TV Boas Novas está aí há 33 anos, mas nunca vai substituir o evangelismo pessoal. Como a gente falava no meu tempo, tete a tete, né? Quando saímos nas ruas com os folhetos, muitas vezes pegávamos as portas no rosto, pessoas jogavam pedra ou saco com água para a gente dispersar. Se existe, pode ser que ainda existe, mas é muito pouco. Quando saímos em caminhada evangelística, pastor Túlio talvez lembre quando muito pequeno chegou aqui em Manaus. A igreja na época com Canaã não tinha cobertura, não tinha ar-condicionado. A igreja ia para as ruas no sol quente, cantando, era poeira, enfim. Era uma festa, era alegria, era o ídolo de Jesus. Né? Então a gente precisa realmente voltar à essência, de volta à essência. Não é tão difícil, é difícil voltar à essência?
0: Não. É uma regra, é uma... Teoricamente, uma coisa básica, digamos assim, né? Voltar à essência é aquilo que nós precisamos fazer, que é voltar à palavra, voltar à oração. É isso voltar à essência. Porque com isso a gente consegue viver os milagres, ver aquilo que Deus quer fazer. É, fala com jovem, com adolescente, com criança, com tudo. A essência, ela não tem idade. A essência, ela não tem tempo. A essência tem o momento que nós devemos voltar a ela.
1: Pastor Túlio, claro, só para colaborar com algo, essa semana eu estava lendo um artigo, eu até printei uma parte aqui, eu quero compartilhar com vocês, porque quando falamos de voltar à essência, todo mundo falou aqui de leitura da Bíblia. Uhum. Porque nós vivemos numa geração que é tudo muito rápido, uma geração de redes sociais.
0: Sim.
1: E sem Bíblia, se não retornar à Bíblia, não tem como a gente viver essa essência. Não tem como nós sermos realmente verdadeiros. E uma pesquisa feita no centro americano, né, Bible Engagement, ele mostrou que ler ou ouvir a Bíblia 4 vezes por dia diminui em 62% a chance de beber em excesso, em 59% a chance de ver pornografia, 32% a chance de pensamentos destrutivos e em 31% desânimo, 30% a solidão. Entre adolescentes, ler a Bíblia diminui 82% a chance de fumar. Olha aqui que coisa linda que é a palavra de Deus. Isso é a ciência comprovando a Bíblia. Olha que maravilhoso.
3: Então, pastor Neto, ainda diz mais que quem lê a Bíblia vive menos, sabia? Vive menos estressado. Calma.
1: É verdade.
3: Vive menos estressado, vive menos ansioso, vive menos, né, em situação de risco, ansiedade, enfim, depressão. Vive menos. Quem lê a Bíblia vive menos, é claro, com as mazelas do dia a dia. Essa vida aqui é tão corrida, é a geração fast food, que é tudo rápido. Chegou rápido. Vive menos estressado, quem vê a Bíblia.
0: É verdade. Estamos nessa geração fast food. Só que ao mesmo tempo que a geração fast food tem a geração fast food, é engraçado, estou pensando aqui. A geração fast food, que quer comida rápida, mas também estamos na geração de comidas saudáveis. Né? Estamos na geração fast food, que quer comida rápida, mas também, ao mesmo tempo, estamos na geração que os jovens estão voltando a querer comida saudável. O que é comida saudável espiritual? É a palavra,
1: é,
0: né?
1: Verdade.
0: É a palavra. É. Então, o fast food é porcaria e a palavra é o health food.
1: Quero só... O pessoal está mandando muitas mensagens, tá? Final 0151 disse aqui, ó. Mande um abraço para a área 157, pastor Nonato e pastora Ana Celina. Deus abençoe, pastor Nonato, pastora Ana Celina. Uma honra ter vocês aqui na audiência. Deus abençoe.
0: Você que está nos ouvindo, nos acompanhando na rádio TV Boas Novas, mande a sua mensagem no nosso WhatsApp. Eu vou verificar o número aqui corretamente. Do nosso WhatsApp, porque nós temos aqui o TP.
2: Pode colocar na tela também.
0: Sabe, né? Ele vai colocar na tela. 9853-2322.
3: 9853-2322. Tá certo? O nosso WhatsApp. Então, envia sua mensagem. Este é o momento da juventude. E aqui a gente tá...
0: Nós estamos aqui, cada um. A gente vai vendo aqui, acompanhando.
2: Tá na tela, pastor Túlio, aí.
0: O que
2: quem quiser. Quem não anotou, tá na tela.
0: É, na tela.
2: Tem que repetir só pra quem tá na rádio, que não tá vendo a tela, né?
0: É verdade. verdade. Pastor Ivo, repete pra gente, por favor, novamente o número do WhatsApp.
3: 98853-2322. 98853-2322.
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2: Passar essa aí pro Pastor Neto, pode fazer essa aí, Pastor
1: Posso
2: Neto?
1: Fazer.
2: É porque eu tô esperando fazer uma especial, Pastor.
0: Ah, já tá certo, já entendi.
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0: 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Pastor Natan é contigo.
2: Agora sim, eu queria mandar um abraço pro nosso pastor, pastor Prado Son. Eu tô até filmando aqui também, ó. Tô na terceira câmera aqui do Voz Assembleia de Deus.
0: Olha aí, ó. Olha
2: meu
0: aí.
2: 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Pastor Túlio.
0: Deus abençoe todos os nossos patrocinadores, todo mundo que confia na TV Boas Novas, na Rádio Boas Novas, nessa mensagem, nesse milagre. E por isso nós estamos aqui, graças a Deus, com tantos esses patrocinadores. Que Deus abençoe a sua vida. Dê preferência para essas equipes, para essas empresas, porque eu tenho certeza que você estará semeando em terra fértil. Pastor Neto está aqui com mensagens do WhatsApp, pode ir.
2: Ele está se sentindo
0: importante. Tá, ele está aqui. Ele está aqui, pastor. Meu Deus, eu preciso ler essas mensagens.
1: Nunca recebi tanta mensagem.
0: Meu Deus do céu, pode ficar à vontade.
1: Queridos, gente, muita gente do interior mandando mensagem.
0: Que maravilha.
1: Que incrível. Maravilha. Olha aqui, eu vou honrar a Paulinha, porque eu conheço a Paulinha, minha amiga de Capiranga. O pessoal de Capiranga me chama muito para pregar lá. Já fui umas 3 vezes lá, eu acho. E a Paulinha mandou aqui: a paz do Senhor, pastor Ivo, pastor Túlio Ferreira. Aqui é a Paulinha de Capiranga. E aqui o pessoal de Coari, só para complementar, tá? O nosso tempo é curto, mas para complementar ele mandou aqui, ó. mandou um podcast. Ele mandou um podcast. Pastor Queiroz é o nosso pastor coordenador em Coari. Bom dia, tenha uma ótima semana na bênção e na paz do Senhor Jesus. Um abraço para todos os jovens de Coari. Ele falou também aqui, ó, que sábado tiveram a celebração da missão com os jovens em Coari. Foi tremendo e foi maravilha, uma bênção. Deus maravilha. Abençoe, meu querido. Um abraço.
0: Um grande abraço para toda a igreja, todos os pastores, líderes nos municípios do interior do estado. Vocês também são muito especiais. Esse ano nós estamos aqui preparando tudo para o Congresso de Jovens e muitos têm mandado mensagem, vão poder estar aqui, outros não vão conseguir esse ano, mas logo, logo nós estaremos aí com vocês nos municípios do interior do estado do Amazonas. Então nós queremos agradecer você que está mandando mensagem. Tem muita gente mandando mensagem pro WhatsApp do Somos Jovens, buscando ingresso. Então, ó, falta poucos ingressos, tá? Então você tem que correr, pastor Natanael. Pastor Natanael, que é o mais fitness de todos, participa de corridas e de tudo.
2: Calma,
0: que o pessoal tem que fazer, pastor Natanael?
2: Tem que correr, né? Pra ser fitness, é claro. Acho que voltar à essência é também isso, né, pastor Túlio? Você cuidar do templo do Espírito Santo. E lembrando, eu achei, só pra voltar um pouquinho aqui, igual o pastor Neto voltou lá, vou voltar lá no sinete que o pastor Ivo falou. Você pode fazer só o barulho, como é que era, pastor? O sininho que fazia na hora da oração lá, que terminava, que você fez?
0: Tem aí, Ivo?
2: Não, ele fez aqui. Ah, tá.
0: Tem. Ó, maravilha, que difícil. Efeitos sonoros ao vivo pra você aqui.
2: Eu não lembro
0: aqui,
2: se o pastor Neto pegou essa.
0: Sabe, mas ao vivo.
2: Então tem que explicar aqui, pastor Ivo, porque olha, tem jovens que vão participar do congresso, a gente podia até fazer isso aí de voltar à essência, eu dei uma ideia aqui, pastor.
0: Já, de levar. Vai surgindo,
2: eu não sei se ainda vem disso em algum lugar.
0: Vai surgindo.
2: Né, pra fazer lá, pra mostrar o que que era na nossa época isso aí. Pastor Túlio, eu acho que nós éramos crianças, né?
1: Nessa época. A gente época, vai fazer uma hora de oração antes do congresso e tocar o sino, é isso? Todo mundo de joelho, quando chegar no congresso, aí, nessas cadeirinhas.
2: Não era só pra isso, se tivesse um pouquinho mais de baixo. Acho que hoje eu utilizaria, se alguém tivesse com WhatsApp na hora do culto, né, mexendo no celular, eu, o pastor apertaria. Tem irmão, pra olhar aqui pra frente, pra pregação, mas era no púlpito da igreja nós tínhamos, eu me lembro disso aí, era um negocinho que inclusive era de ferro, né, você batia. Acabava o culto, era a minha brincadeira, acho que foi lá que eu comecei a tocar a bateria, né, bater nesse sininho aí. Querido, mas tá na hora de bater o sininho pra comprar os ingressos, pastor Túlio.
1: Querido, só voltando rapidinho, por questão de honra, tá, quem mandou a mensagem com o Ari foi o pastor Josiel Silveira. Deus abençoe, pastor Josiel.
0: Deus abençoe, pastor.
1: Uma honra, Deus abençoe.
0: Queridos, hoje começa, passando para informar que hoje começa o nosso credenciamento. Então, hoje é a partir da parte da tarde. Só depois de 14 horas você pode vir aqui no Canaã, para você que não entendeu. O que que é isso, pastor Ivo? Esse credenciamento. É que quem comprou os ingressos pelo WhatsApp, ou aqui na Livraria Logos, ou online, você precisa trocar o voucher que você recebeu pela pulseira de acesso. E essa pulseira você vem aqui no Canaã. Hoje estaremos na Estúdio 3 Publicidade, que é ao lado do QG das Mulheres, com o credenciamento a partir das 14 horas. Você pode comprar ingresso também aqui hoje? Pode comprar ingresso. O bom é que quem compra hoje já sai com a sua pulseira também, né? Não precisa esperar e tudo mais. Comprou, levou os ingressos, tá bom? A partir de 14 horas. Então, agora eu queria ver se tá no ponto aí mais um louvor aí da Gabi Sampaio, que estará conosco no Congresso Somos Jovens 2026.

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1: Estamos de volta ao seu e o nosso programa Voz da Assembleia de Deus. Já voltamos mandando um abraço, com certeza, para o nosso pastor, pastor presidente, pastor Jonatas Câmara, pastora Ana Lúcia e para toda a diretoria da igreja, presidência da igreja. Quero mandar um abraço também para o meu irmão, pastor Tiago Câmara e pastora Simeia, que são os diretores aqui da Boas Novas, que têm feito um trabalho tão incrível. Você vê esse estúdio aqui, é coisa linda de primeira. Fiquei espantado quando eu entrei aqui, primeira vez que eu vim nesse estúdio depois da reforma. Rapaz, o negócio está de primeira, né, não, Netão?
2: Pastor Túlio, é Netão, né? Tem que chamar Tulinho, vou te chamar de Netão, né? É porque a gente é irmão, Natan, Natanzinho, e vinho. Mas assim, queridos, é porque a gente tá em casa, irmão, a gente tá em casa, tá? Só aqui, estão mandando muitas mensagens e eu vou ter que...
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4: 9 horas e 29 minutos.
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0: Que coisa linda, obrigado.
1: Diga pra mim qual a razão
0: do quê? 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
2: Maravilha, louvado seja o nome santo do Senhor para todos sempre. Um bom dia a todos na paz de nosso Senhor e Salvador Jesus Cristo. A você que está na sintonia da melhor estação de rádio de Manicoré, a rádio Manicoré FM 95,1, filiada Boas Novas, ou nos assistindo através da TV Boas Novas, canal 7.1 TV Digital. É a partir desse momento entra no ar o meu, o seu, o nosso programa Cristo é a Resposta, de responsabilidade da Igreja Evangélica Assembleia de Deus no Amazonas e Iedam Manicoré. A nossa pastora e coordenadora é ela, pastora Ana Leia, acompanhada dos filhos Misael e Israel e também da Kathleen e a pequena Ana Maria, formando assim uma família a serviço do Rei Jesus. A Iedam Manicoré é convencionada na CEADAM, Convenção Estadual das Assembleias de Deus no Amazonas. Pastor presidente é Jonatas Câmara e Ana Lúcia Câmara, e também na CADB, Convenção das Assembleias de Deus no Brasil. Pastor presidente é Samuel Câmara e Rebeca Câmara. Quem vos fala é seu irmão e amigo, pastor Otaviano Aguiar, que nas manhãs de segunda a sexta-feira, a partir das 10h10 da manhã até as 11 horas, estamos juntos, ligados e sintonizados através desta programação. Eu aqui no estúdio, você na sua residência, no seu local de trabalho, aonde quer que você esteja nos acompanhando, desde já o nosso muito obrigado mesmo. Que Deus em Cristo Jesus continue nos abençoando não só hoje, mas amanhã e sempre. Eu quero contar com a sua audiência e a sua participação através do fone 97-98807-1588. Mande sua mensagem, faça a sua participação no programa. Mande aquele seu alusão, aquele seu pedido musical, o pedido de oração. E por falar em oração, vamos falar com Deus? Pai querido, amado e santo, nesse momento, Senhor da Glória, eu quero aqui te agradecer por esta rica oportunidade. Poder estar aqui mais uma vez no estúdio dessa estação de rádio, já com o programa no ar, é um motivo de muita alegria e satisfação para nós. E através desta programação, levar a tua palavra, quer seja através do louvor ou através da ministração. Pai, fale ao nosso coração, na vida de cada um dos nossos irmãos e amigos que estão sintonizados e os que irão sintonizar. No nome de Jesus Cristo, assim eu oro, Pai, e te agradeço, em um nome de Jesus.

querido amigo e irmão, você que está na sintonia da programação, eu ligo agora, seja bem-vindo. 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

Maravilha, louvado seja o nome santo daquele que vive e que reina para todo sempre. Bora seguindo aqui de programação na manhã desta segunda-feira, do dia 13 de julho de 2026. Precisamente 10 horas e 9 minutinhos. A você que está sintonizado, sintonizou agora, seja bem-vindo ao programa Cristo é a Resposta, da IEDA, Igreja Evangélica Assembleia de Deus do Amazonas, em Manicoré. Meu amigo, minha amiga, você que está sintonizado até às 11 horas da manhã, juntos, ligados através desta programação. Você já manda sua mensagem, faz sua participação com seu alô, seu pedido musical, seu pedido de oração. Hoje, segunda-feira, nós sempre trazemos aqui o resumo da nossa lição da Escola Bíblica Dominical, também as canções sugeridas, e já vamos já colocar aqui o hino de número 192, Pelo Sangue, e Foi na Cruz, hino de número 15, meu amigo, convenção, né? Com certeza, né? Já agradecendo a Deus por esta semana de programação que inicia, agradecendo a Deus pela sua vida e por você estar aí do outro lado da telinha, através da TV Boas Novas, canal 7.1, TV Digital, através do aplicativo, do site da rádio, através da Rádio Manicoré FM 95.1. Deus abençoe em nome de Jesus, viu? Vamos juntos adorando ao Senhor, já manda mensagem, já faz a sua participação, já faça o seu pedido musical ou pedido de oração. Vamos de canção, vamos de louvores, vamos de hino 192, Pelo Sangue, na sequência o hino de número 15, Conversão. Já volto.

Muito bem, muito bem, muito bem. Isso aí, então, você que está sintonizado na programação, você ouviu esses dois louvores na sequência, né? Hinos da nossa harpa cristã. Ainda temos mais louvores aqui. É, na verdade, eu tenho mais um louvor aqui que eu já separei da harpa cristã. E eu quero já, desde já, oferecer para todos os nossos amigos e irmãos que nos acompanham. Irmão Nelson e família, Deus abençoe. Irmã Eliana, Tiago Natanael, Micaela, o Carlão e a pequena Ana Débora. Também estender nosso alô para o irmão Nascimento, irmã Neuza e toda a família. Ah, também para minha cunhada Luzia, ali no bairro de Santo Antônio, a Samara, Deus abençoe. Ao Charlie Kennedy, né? Acho que já deve ter chegado de viagem, né? Se não, Deus abençoe do mesmo jeito, que seja uma viagem tranquila, né? E estender também ali para Célia, na primeira rua da Rocinha, minha cunhada e o Erivelto, seu Chiquinho. Estender também ali na Rocinha, tem ali a irmã Raimunda, sogra do irmão Claudenor. Já ali no 11 de maio, a Lenilce, o seu João. E a todos do 11 de maio, a irmã Cristiane, né, filha do irmão Ladislau. Deus abençoe também o irmão Ladislau e família ali no Beco da PM. É, e a todos os demais irmãos ali que nos acompanham, né? No bairro do Manicorezinho, também os nossos irmãos que nos acompanham no bairro do Manicorezinho. Sempre ligados e sintonizados. Olha, hoje é segunda-feira, viu? E toda segunda-feira nós temos também a segunda da intercessão no Templo Central e nas congregações, a partir das 18 horas. É claro que você é o nosso convidado especial para participar. Está precisando aí de uma solução para um problema que você está enfrentando? Está precisando de uma porta aberta? Está precisando de uma resposta de Deus? É, então vamos juntos, unir nossa voz, nossa fé e colocar diante de Deus a sua causa. Então vamos seguir orando uns pelos outros. Mas eu te convido para estar juntos. Tem um hino que diz assim do Crente 6 Horas. Vocês conhecem o Crente 6 Horas? Meus irmãos, 6 horas por mim, então assim, né? Interessante é você estar junto na oração e juntos orarmos uns pelos outros. Eu creio que Deus nos dará vitória. Então hoje, a partir das 18 horas, na verdade toda segunda-feira a partir das 18 horas, Templo Central nas congregações, temos nosso momento de intercessão. Não esqueça também que logo mais às 16h10 tem Momento Jovem com o pastor Antônio Carlos. Vamos seguindo para mais canção. Já tem mensagem chegando aqui, já eu deixo registrado. Mas antes disso, vamos de canção. 155 da nossa harpa cristã, Imploramos Teu Poder e já volto.

Maravilha! Louvado seja o nome santo daquele que vive e reina para todo sempre. Bora seguindo aqui de programação, 10h24. Nós vamos trazer aqui, antes da participação do ouvinte, eu quero trazer a seguinte informação relacionada aos nossos colaboradores e patrocinadores do programa. 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Bom, seguindo de programação, eu quero aqui agradecer a Deus pela vida da irmã Maria do Rosário, lá no Barro Alto, sintonizado na programação, como sempre. Ela manda sua mensagem, faz a sua participação, faz seu pedido musical. Ainda há esperança com Jurandir Silva. Eu aproveito nesta canção e ofereço também ali para a irmã Rosária, Deus abençoe, irmã Nasa, irmã Aline, todos da família. Também tem mensagem chegando aqui, mensagem que chegou aqui. Eu vou já olhar aqui certinho, eu só vi que é irmã.

o Daniel, né? Eu acredito que se ele não estiver lá no Atininga, se ele não estiver lá no Atininga, ele está ali na Rocinha. Mas ele já me falou, pastor, ou no Atininga ou na Rocinha, eu fico ligado direto, né? Aproveitar a irmã Dejanira também, Deus abençoe, a mãe do irmão Daniel. Já, já, eu deixo registrar certinho aqui a participação do irmão Daniel, enquanto nós vamos de canção. E quem canta para nós é Jurandir Silva. Ainda há esperança. E já eu volto.

Maravilha! 10 horas 32 minutinhos. 10h32 desta segunda-feira do dia 13 de julho de 2026. É isso mesmo, o Daniel está sintonizado na programação e ele mandou a sua mensagem, né? Deus abençoe, Daniel, você e toda a sua família. Bom, vamos seguindo aqui de programação nesta manhã maravilhosa, quando são 10 horas e 32 minutinhos, reforçando que às 16h10 tem Momento Jovem e você é convidado nosso a ouvir também e participar do programa com o pastor Antônio Carlos. E também falar para você que às 18 horas temos a nossa segunda da intercessão. Ok? Segunda da intercessão, meu amigo. Tá precisando de uma bênção da parte de Deus? Então vamos juntos buscar a presença daquele que vive, que reina para todo sempre. Daquele que está disposto a solucionar os nossos problemas e o nome dele será engrandecido e glorificado. Então, não fique em casa, tá bom? Se esforce, se você é das congregações, participe na sua congregação. Você é do Templo Central, participe conosco ali e vamos juntos buscar a presença do Senhor. Nós só temos a ganhar, nos fortalecemos, né? E assim recebemos a vitória dos altos céus. Alguns testemunhos já têm sido contados ali, de bênçãos recebidas através deste momento de intercessão, causas na justiça que estava travada e aí as irmãs ali foram lá à frente quando a pastora Léa convidou e ali Deus operou o milagre e a causa foi destravada e a bênção chegou na vida dos nossos irmãos, enfermidades que foram curadas, enfim, né? N situações que você não pode ficar de fora para colocar também junto conosco diante de Deus. Então é hoje, segunda-feira, toda segunda-feira na verdade, a partir das 18 horas, Templo Central nas congregações, a segunda da intercessão. Bom, eu vou seguindo aqui de programação também, olha, são 10 horas 34 minutinhos, só me resta fazer o seguinte, trazer o segundo bloco dos nossos colaboradores e patrocinadores do programa, sem esquecer dos queridinhos da IEDAN. 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
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Nosso muito obrigado a todos os nossos colaboradores e patrocinadores. Vai aqui o meu alôzão para todos eles. Vai aqui o meu oferecimento e a minha reverência, né? Pois tem assim, esses nossos irmãos têm assim ombreado com a gente nesta propagação do Evangelho através do programa Cristo Resposta. Deus abençoe também a nossa pastora Ana Leia, toda a família, né? O Misael, a doutora Isabela, o Israel, a Kathleen, a Ana Maria e o pequeno João Cafir. É, meu amigo, a família está crescendo. Deus abençoe em nome de Jesus. Bom, vamos seguindo aqui de programação e eu quero trazer mais louvores. Quero trazer Léa Mendonça, Chora que a Vitória Vem, já volto.

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3: Muito bem então. 10 horas e 43 minutos e chegamos ao momento de reflexão. Como você pode observar, já mudamos aqui o BG. Então vamos aqui para a nossa reflexão. A reflexão que nós iremos trazer é baseada na lição de número 13 da revista PEC, Programa de Educação Cristã Continuada, do segundo trimestre de 2026, falando sobre a carta a Filemon, carta de Paulo a Filemon. E nós vamos aqui com o nosso tópico, o primeiro tópico da nossa lição, onde nós tratamos destes assuntos, desta lição, em cada uma das nossas congregações da Igreja Assembleia de Deus no Amazonas. E o primeiro tópico, cultivar bons relacionamentos, a comunhão com o Filemon e sua família. Primeiro subtópico, esse tópico aqui inicial, ele estabelece uma base de convivência cristã e como o lar deve ser um ambiente de acolhimento. É claro que é o resumo que nós vamos passar aqui, baseado na nossa lição. Se você quiser saber um pouco mais sobre cada lição da Escola Bíblica Dominical, seja um aluno assíduo, matriculado na maior e melhor escola do mundo, que é a Escola Bíblica Dominical, formando cidadãos para morar no Reino dos Céus. Primeiro subtópico, a saudação paulina e a importância da família. Então, Paulo, ele direciona a carta a Filemon, fala a respeito da sua esposa, Áfia, e Arquipo, e a igreja local, Esse Arquipo, segundo a nossa lição, talvez é filho de Filemon ou um cooperador daquela obra. E isso demonstra que o evangelho, ele valoriza profundamente o núcleo familiar e as parcerias ministeriais dentro do lar. Ou seja, Paulo, ele faz menção, a esses nomes, até porque depois de se apresentar como um ministro, do evangelho, como alguém que recebeu o apostolado de Jesus Cristo, aí ele fala com o amado irmão Filemon, toca no nome também, ou cita o nome da sua esposa, deste outro cooperador. É claro que também ele vai colocar, também ali na sua carta, e nós vimos na lição, o nome de Timóteo também, enfim, E esta igreja que estava no lar, ou seja, na casa de Filemon, servia como um ponto de encontro e adoração, E esse subtópico ele vai nos ensinar que a fé cristã não deve ser vivida de forma isolada, mas sim em comunidade e constante comunhão. Em uma época, nós precisamos aqui entender o contexto do porquê que esta casa era ali o ponto de encontro e de adoração ao Deus vivo e verdadeiro. Não é porque eles eram desigrejados, não é por isso. É porque nessa época, diante do contexto histórico, onde Roma comandava e não tinha como ter ali os templos, até porque, segundo os estudiosos, era por Roma era permitido e tinha templo a todo tipo de seres, mas ao Deus verdadeiro não era assim permitido. Então eles cultuavam assim, cultuavam uma vez nas casas, eram escondidos, nos sepulcros, enfim, Mas bom é que eles viviam essa comunhão, Essa comunhão com o Senhor, com os irmãos. E aí, Paulo também toca no assunto a respeito do testemunho de Filemon, e o apóstolo ele vai elogiar o quê? A fé, o amor de Filemon. Ele era conhecido por reanimar e consolar o coração dos santos, servindo de exemplo prático de um relacionamento saudável com o corpo de Cristo. E é interessante que Paulo, nessa primeira etapa e a nossa lição, nós observamos que nessa primeira etapa, Paulo não toca no assunto ainda principal da carta, Porque o assunto principal da carta era intermediar, nós vamos ver aqui, a respeito de um escravo fujão, É, meu amigo, mas Paulo ele vai primeiro trazendo e tecendo elogios. É claro que ele não estava ali querendo bajular Filemão, não era isso. Foi a forma que Deus, através do Espírito Santo, direcionou ali o apóstolo Paulo para escrever, e na sua carta ele diz: escrevo do meu próprio punho. Ele não foi ditando para alguém escrever, ele mesmo escreveu. E aí o segundo tópico fala sobre o pedido em nome do amor. E aí, agora sim, depois de tecer os elogios, depois de falar a respeito da vida de Filemão, do que ele ali fazia com relação à obra de Deus, agora aqui o foco se move para a mediação do conflito e a mudança radical trazida pela conversão. Sim, por isso nós trazemos aquele hino de número 15, né, sugerido da nossa lição, que fala sobre a conversão, sobre a transformação. Então, a transformação de Onésimo. Onésimo quem era? Era um escravo que fugiu, provavelmente causou prejuízos financeiros a Filemão. Não está na Bíblia, mas segundo alguns estudiosos, eles dizem que provavelmente Onésimo furtou, roubou Filemão e fugiu para Roma, né? Contudo, ao se encontrar com o apóstolo Paulo na prisão, ele se converteu, se converteu a Cristo. Então o texto destaca o poder do evangelho em transformar um inútil em alguém útil para a obra de Deus. Tanto é que o apóstolo Paulo, em sua carta, ele fala para Filemão dizendo: olha, outrora ele era inútil para ti, ó Filemão, mas agora é útil tanto a mim quanto a ti, porque agora teve um encontro verdadeiro, né? Eu fiquei imaginando realmente, como disse também a irmã Neiva, que ministrou a lição ali, a professora Neiva. Então, assim, eu fiquei imaginando realmente como Deus ele permite que aconteça algo para que mais na frente ele mude a história e a situação, né? Foi assim que aconteceu, né? Filemão provavelmente roubou o seu... Ou seja, Filemão não, Onésimo provavelmente roubou o seu senhor, Filemão, e fugiu para Roma. E em Roma, ali como escravo, foi preso, né? E ao ser preso, se deparou logo com quem? Com a apóstolo Paulo, o grande apóstolo Paulo, meu amigo. De todas as passagens bíblicas que falam onde Paulo se encontrou com alguém, a grande maioria diz que as pessoas foram convertidas a Cristo, né? E não foi diferente com Onésimo. Então, agora, neste apelo, ele vai fazer uma apelação baseada no amor para Filemão. E aí, em vez de ele usar a sua autoridade apostólica para ordenar ou impor o que Filemão devia fazer, não, ele escolhe, o apóstolo Paulo escolhe apelar pelo amor fraternal. Então, a verdadeira obediência e o perdão na igreja devem nascer voluntariamente de um coração transformado, não por obrigação, né? Não por imposição. Paulo ele tinha essa autoridade, ele poderia usufruir dessa autoridade e impor sobre Filemão ali, que era cooperador da obra, diz: olha, agora você vai ter que receber a Onésimo e eu não quero mais conversa, né? Não quero que tu toque mais no assunto, só receba e pronto. Não, não foi assim. Ele, inclusive, ele vai se colocar e diz: olha, receba ele como se estivesse recebendo a mim. Ele se coloca ali e roga em nome do amor. Isso é bom, isso é maravilhoso, né? De uma forma assim, o apóstolo Paulo nos deixa um exemplo. Não é porque você ou eu somos líderes ou estamos como cabeça à frente aí de alguma, até mesmo no trabalho secular, à frente de algumas pessoas, que agora nós vamos impor. Então, a liderança não é imposição, é conquistada. Então, conquiste este posto de liderança, né? E faça a coisa acontecer como o apóstolo Paulo fez. Então, a igualdade espiritual estabelecida pelo Evangelho. Então, Paulo pede que Onésimo seja recebido não mais como escravo, mas como um irmão amado. Então, o subtópico frisa aqui que, diante de Deus, as barreiras sociais de status ou culturais são desfeitas, unindo a todos em um mesmo patamar espiritual. quer seja na época como tinham os escravos, né? E Filemão era um senhor de posse, então ele era um senhor de escravos também ali, era crente, mas era um senhor de escravo. Então, mas aqui no sentido espiritual, aqui não quer dizer também que Onésimo agora deixaria de ser escravo porque aceitou a Cristo, no sentido humanamente falando. Agora, espiritualmente, claro, né? Todo aquele que aceita Jesus como seu único, suficiente Salvador e Senhor de suas vidas, ele é liberto do poder das trevas. Mas, no caso aqui de Filemão, ele continuaria sendo ali um escravo, Onésimo, na verdade, um escravo de Filemão. Mas, aqui diante de Deus, o que o apóstolo Paulo quis dizer para todos nós é que diante de Deus não tem escravo, não tem livre, não tem senhor, não tem aquele dono de posse. Todos nós somos iguais diante de Deus. E se nos esforçarmos, iremos agradar cada vez mais. Olha, a hora não espera, passa muito rápido, né? Mas o terceiro tópico, falando sobre o perdão que restaura relacionamentos, nós vamos aqui encerrando este resumo, focando aqui no preço, na prática e nos frutos reais da reconciliação, que é a intercessão e a mediação de conflitos. Paulo se coloca como fiador de Onésimo, dizendo: se ele te causou algum dano ou te deve alguma coisa, põe isso na minha conta. Então isso reflete o quê? Uma forma de idêntica a que Cristo fez pela humanidade na cruz, assumindo as nossas dívidas para nos reconciliar com o Pai. É por isso que muitos comentaristas dizem que Filemão é uma espécie aqui de aqui o apóstolo Paulo, ele se coloca como uma espécie de Cristo, né? Diante aqui, assumindo assumindo a culpa que não era dele, assumindo pagar uma dívida que não era dele, assim como Cristo assumiu. Então, Paulo se coloca aqui como fiador, e isso é interessante, né? E aí a restauração prática, né? O perdão não é apenas uma palavra ou um sentimento abstrato, mas exige ação prática. Receber Onésimo de volta significava restaurar laços quebrados no passado e reatar o convívio com base na confiança mútua renovada por Cristo. Agora imagine alguém que agora, outrora, como o próprio apóstolo Paulo disse, inútil, roubou seu senhor e fugiu, e agora através do perdão, na prática, como diz aqui o subtópico, ou pelo menos o resumo do subtópico, na prática, o perdão era você agora reatar os relacionamentos, era agora ter uma confiança mútua e renovada. Então, não era fácil, e não é fácil, na verdade. Quando se fala de perdão, não é fácil praticar o perdão, mas, porém, Deus pode, através do seu Espírito Santo, nos capacitar a perdoar. E o que é perdoar, pastor? Numa explicação bem clara aqui para nós, perdoar é simplesmente você não vai esquecer, né? Esquecer é ter amnésia, né? Mas perdoar é você que, de repente, sofreu um corte no passado. Esse corte, por mais que dolorido, ele foi tendo o processo de cicatrização. E nesse processo de cicatrização e melhora, você olha para o corte, mas você se lembra que se cortou, mas não dói mais. Isso é perdoar, né? Então, os frutos do perdão no corpo de Cristo. Ao perdoar e acolher o antigo transgressor, a igreja local é fortalecida e o nome de Cristo é glorificado. O perdão genuíno rompe ciclos de vingança e se torna a maior evidência de que o evangelho realmente funciona no dia a dia. Se isso não acontecer, meu amigo, aí é difícil, né? Ainda mais na posição em que Filemão se encontrava como um senhor, um homem na sociedade de destaque, mas um das lideranças onde a igreja era na sua casa. Se ele não recebe, não perdoa, aí o negócio ficava difícil. Mas Deus trabalhou através do apóstolo Paulo e deu tudo certo para a honra e a glória do Senhor Jesus. Essa é a nossa lição. Vamos para o encerramento. Pai querido e santo, Deus Todo-Poderoso, te agradeço, Senhor, por tudo que o Senhor tem feito em nossas vidas. e por tudo que o Senhor ainda irá fazer. Senhor, nos abençoe com toda sorte de bênção, nos guarde, nos proteja a decorrer, Senhor, desse dia, no nome de Jesus. Amém. Bom, queridos, chegamos ao final de mais um programa Cristo Resposta, prometendo voltar amanhã, permitido, Senhor, última faixa musical na unção de Deus, Jurandir Silva. Fui!

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2: Meio-dia e 14 minutos.
3: Ei, Manicoré, são 12 horas. 12 horas e mais 14 minutos. Muito boa tarde para você que sintoniza a 95,1 Rádio Manicoré FM. Começa aqui mais um programa Balanço Esportivo. Hoje, segunda-feira, 13 de julho do ano 2026. Direção-geral, Samuel Vasconcelos. Direção comercial, Jackson Campos. Direção administrativa, Alan Crisley. Técnica de som do nosso amigo Wilkine. A apresentação deste amigo de vocês, Averaldo de Paula. Programa Balanço Esportivo vai ao ar de segunda a sexta-feira, a partir das 12 horas e 10 minutos, levando para vocês tudo aquilo que acontece no mundo do esporte. 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Falando em Mazzarello, quero mandar um boa tarde, meu amigo Wilkine. Procura para nós aí o hino do Verdão, né? É uma solicitação do meu amigo Afonso Mota. É, rapaz. Procura aí o hino do Verdão. O Afonso Mota, hoje de manhã eu estava conversando com ele, ele falou que ouve o nosso programa e falou que, se Deus quiser, no dia 2 de agosto, Ele estará completando 79, Kini. É, rapaz, 79 anos. No dia 2 de agosto, se Deus quiser. Né? Então tá aí, né? Já estão preparando lá estão comprando, na verdade, os materiais para fazer o bolo, né, Wilkin? É porque se fizer agora não dá, né, Wilkin? É até o dia 2.
4: Tem que convidar também.
3: Tem que convidar o apresentador e o sonoplasta também, né? É, rapaz, o técnico de som. Ele nos falou o seguinte, que gosta daquelas músicas antigas, músicas românticas, né? Roberto Carlos e tal. A gente não trabalha especificamente com música, mas a gente vai tocar um...
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3: É, quem sabe. Eu tenho um plano de a gente fazer um programa musical. Aliás, nós já começamos, né? Não deu muito certo, mas se Deus quiser, tudo tem o seu tempo. Tudo é no tempo de Deus, né? Muito bem. E aí, o meu amigo Afonso Mota... Ouve o programa, a gente agradece. A gente vai tocar um trecho do hino do Palmeiras para ele. E também, Wilkin, eu quero aqui mandar nosso voto de pesar para toda a família, né, do falecido Ademar Xavier de Azevedo, né, conhecido em toda a cidade como Perigoso. Né? Então, fica aí nossos sentimentos, né, para toda a família Azevedo, todos os amigos, todos os netos, enfim. Como que é, Igor?
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3: Pois é, Wilkin. Então, a gente aí manda, né, nosso voto de pesar a toda a família do seu Ademar Xavier de Azevedo, conhecido, como nós já falamos, como Perigoso, né? E um homem muito trabalhador que deixou, né, muito legado para a sua família. Você que é filho, né, meu amigo São, que é torcedor do Vasco, né? Emerson, enfim, todos os filhos e esposas, né? Que não fique triste, né? Porque ele... Inclusive, né, os filhos têm que ter orgulho, né, Wilkin? Ter orgulho de um pai trabalhador. Mas é isso aí. Isso aí todos nós vamos ter que passar um dia, sem dúvida nenhuma, né? São coisas que têm que acontecer. Então a gente registra aí, né, com toda a tristeza, o falecimento do Ademar Xavier de Azevedo. Segundo os familiares, ele veio a falecer hoje às 4 horas da manhã. E... para quem quiser ir lá no velório, seu corpo está sendo velado lá no Hotel Curupira, no centro da cidade, né? Então tá aí. Bom, 12 horas e 21 minutos, programa Balanço Esportivo. Então, Wilkin, toca lá, e antes que eu esqueça, um trecho do Hino do Verdão. E na volta, vamos falar da série da quarta divisão, onde Nacional e Manauara jogaram ontem. Vamos lá.

Muito bem, tá aí o hino do Verdão, solicitado, né, pelo nosso ouvinte, Afonso Mota, ele que neste momento está nos ouvindo na sua residência. Obrigado, viu? E para vocês, né, que queiram, você que é flamenguista, vascaíno, enfim, se você quiser solicitar o seu hino preferido, é só nos mandar aqui um zap, né, Wiccan? Telefone da rádio, zap.

0: 97918757. Muito bem. Então, mande o um zap para nós, diga de onde você está nos ouvindo, isso é muito importante. E se você quiser registrar, ah, eu sou flamenguista, sou vascaíno, sou torcedor do Inter, do Botafogo, do Flu, do Palmeiras, né, que nós acabamos de mandar aí para o nosso amigo Afonso, do São Paulo, do Timão, enfim. Por sinal, o Timão jogou ontem, né? O Timão jogou ontem, se eu não me engano, foi empate 1-1. É, Série D, quarta divisão do Campeonato Brasileiro, Manauara 1, Goiatuba 2. E nos pênaltis deu... Goiatuba. Rapaz, deu Goiatuba. 4-3. Rapaz, o futebol é assim, né? A gente estava tão confiante, porque o Manauara ganhou lá fora por 1-0, né? Então, a gente, na pior das hipóteses, um empate, né? Mas o futebol, é por isso que a gente sempre fala, o futebol é o esporte mais apaixonante que existe, né? Então tá aí, em plena... O Manauara joga lá em...
1: Lá onde o Amazonas joga também,
0: esqueceu. O Carlos Emit.
1: É.
0: Lá no Coroado. O jogo foi lá, foi?
1: Foi.
0: Rapaz, mas de qualquer forma... Perder em casa não é fácil, o pior de tudo, ainda perdeu nos pênaltis. Mas enfim. Capital 1, Nacional 0, mesmo placar de Manaus, mas desta vez deu Nassa, né, Eugênio? O Nassa, diferentemente do Amazonas, do Manauara, venceu nos pênaltis. Venceu cá e perdeu lá. E nos pênaltis deu Nassa. Então, parabéns. Meu pai é nacionalino, Wilk.
1: Ah, é?
0: Meu pai é nacionalino e deve estar com a camisa do Nassa. Meu pai já tem, graças a Deus, 84 anos. E é torcedor do Nassa. Então, o Nassa é o único representante, Wilk? Do campeonato amazonense. Só tinha já dois, né? Vamos aos demais resultados? Vamos aos demais resultados, por gentileza. Daqui a pouco a gente passa quando será as oitavas de final, né? Muito bem. Só que essa fase ainda não acabou, né? Tem jogos hoje, se não me falha a memória, não é isso? Bom, além dos jogos que eu já falei, Portuguesa, esses jogos foram no sábado. Portuguesa 2, Marcílio Dias 0... Portuguesa classificada, né, Euclid? Muito bem. 15 de Piracicaba, 0. Cianorte também. Quem se classificou foi o Cianorte, o ex-time do Tanque, né? Rapaz, o ex-time do Joiner. Que agora o Joiner jogou ontem, jogou no sábado. Não tive o resultado do jogo, mas vou procurar saber lá no Crepron. São Luís 2, Veloclube 1, classificado nos pênaltis, Wilkin? O São Luís, né? 5-3, aliás. O jogo foi ontem. Ontem também tivemos Manauara, como nós já falamos, vamos repetir, 1, Goiatuba 2, nos pênaltis deu Goiatuba para a tristeza dos amazonenses. Tivemos ainda no Rio de Janeiro, Portuguesa 0, São José também. E São José classificado, Igor. É isso?
1: Isso.
0: Muito bem. ABC 3, Águia de Marabá 0, ABC na próxima fase. Iguatu 2, Maguari 1, Iguatu classificado. Tivemos ainda a Gama do Distrito Federal 2, Porto Velho 0. Primeiro jogo tinha sido 2-0 para Porto Velho. Então, o Gama classificado, né? No agregado ficou 5-4. Isso? Muito bem. Tivemos ainda Uberlândia. Volta um pouquinho aí, Uberlândia.

0: Islândia. Isso. 2, Serra Branca também. Uberlândia do Distrito Federal classificado no agregado 3-2 para o Uberlândia. 13-1, Craque 0 no agregado 4-3 para o 13-13 na próxima fase. Ferroviário do Ceará 3, Imperatriz 0, Ferroviário classificado 4-1 no agregado. Na soma dos dois resultados. Nós já falamos, nós vamos repetir. Capital 1, Nacional 0. No agregado ficou empate, né, Wagner? No agregado ficou 1-1. Primeiro jogo, Nacional já havia vencido em Manaus. Nos pênaltis, deu Nassa, 6-1. Então, a gente vê que essa decisão foi para as cobranças alternadas, né, Wagner? Foram para as cobranças alternadas porque foi 6-5. Guaporé 0, Luverdense também e Guaporé classificado. O jogo também foi ontem. Aliás, Guaporé não. Luverdense, né? Só fazendo uma correção. Guaporé eliminado e Luverdense classificado 1-0 porque o Luverdense já tinha vencido em casa no primeiro jogo. E hoje o encerramento desta fase, e aí então vamos conhecer os 16 clubes para as oitavas de final. Primeiro jogo, o América venceu fora por 4-1 e tem grande chance de se classificar. Hoje, às 19 horas, o América de Natal, portanto, recebe o trem. Tem que ter cuidado com o trem para não passar por cima, né? Mas quem passou por cima do trem foi o América, lá no campo do trem. E o último jogo de hoje, às 19 horas também, CSA e Betim. Primeiro jogo, 1-0 para o Betim. Então, CSA joga em casa, precisa reverter a situação. A próxima fase, Wilkin, tem aí?
1: Ainda não.
0: Tem aí quando vai a data? Não tem a data da próxima fase, Wilkin? Ainda não, porque ainda não terminou, né?
1: A próxima fase é a adaptada de setembro.
0: Só para setembro, Wilkin?
1: É.
0: Então a gente vai ver amanhã, se Deus quiser, a gente vai passar os resultados de hoje, né?
1: Isso.
0: E aí é bem possível que a gente já tenha aí a data, pelo menos a data. Os confrontos, sim, né? Série B, não, terceira divisão, da quarta para a terceira, evidentemente. Antes disso, deixa eu só mandar um boa tarde aos nossos ouvintes, né? O nosso amigo Toninho, lá na estrada da Foz do Rio Manicoré, no seu sítio Santos, obrigado pela audiência. Meu amigo Bereco e a dona Raimunda, lá no bairro do Andaria, a gente agradece pela audiência, né? Quero mandar também um boa tarde, meu amigo João, que agora está vendendo melancia, né? Melancia e peixe. O nosso amigo João e também a sua esposa, a dona Nilza. Meu amigo Manuel Latinha. Rapaz, o antigo Manuel Farinha, na escuta do programa. 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Wilkin, esse mal-estar que dá agora, essa gripe, não é fácil não, viu? Já estou com alguns dias aí trabalhando no sacrifício. Mas é isso aí. Um dia a gente melhora, né? Com fé em Deus, um dia a gente melhora. Deixa a gente até com a voz diferente, né? A gente fica um pouco alfônico. 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O proprietário Branco Tavares agradece, né? E o programa também de hoje não está com aquela mesma alegria de ontem, né? É pelo falecimento do pai do nosso amigo São, que sempre ouve o programa, do Domingos, que é uma pessoa que trabalha lá há muito tempo, né? Inclusive, hoje eu estava lembrando que em 97, você já era nascido em 97? Não, né? Você é de 2001. 2001, você é muito jovem, viu, garoto? Nós estamos em 2026, você deve ter 25 anos. Acertei, né? É fácil de acertar quando você fala o ano que nasceu, né? Mas eu me recordo, que hoje eu estava me recordando que em 97 eu trabalhei uns dias lá no sítio do Perigoso. E o Wilson, né, que hoje tem... O Wilson é de 92, o Wilson lá da assistência. Hoje ele tem, se eu não me engano, 24, né? Quer dizer, 34. Já passaram uns dias já, né? 29 anos eu trabalhava lá com Perigoso. E hoje eu estava me recordando disso. Mas enfim, a vida é assim. 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
4: Meio-dia e 38 minutos.
0: Muito bem, 12 horas e mais 38 minutos. Quero mandar uma boa tarde para vocês do meu querido Mani Corezinho, né? Nosso diretor administrativo, Alan Crisley. O nosso amigo Caçamba, o Manuel Mota. Quero mandar uma boa tarde para minha esposa Alessandra. O Adriano, goleiro da seleção manicorense. Falando nisso, em dia 25, é dia 25 a decisão?
1: 24,
0: né? Dá uma olhada aí para a gente passar a informação direito, né? Vim a decisão da Copa da Floresta, né? E decisão da Copa da Floresta, 24? 24 será uma sexta-feira, né? Muito bem. Depois da Copa do Mundo, né? Depois da decisão da Copa do Mundo. 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
0: 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Muito bem. Quero mandar aquele boa tarde para vocês lá de Água Azul, de Democracia, Vista Alegre, toda a família Maia, lá no lugar Santa Eva. 12 horas e 40 minutos. Vamos falar então da terceira divisão do Brasileirão. E o Amazonas continua na mesma, né? Quando não perde, apanha. Coisa tá feia, viu? Ontem, primeiro jogo de sábado, Caxias 0, Floresta também. E ontem, Inter de Limeira. A gente sabia que o jogo seria difícil, mas agora o Amazonas é difícil em todo lugar, né? Eu tinha perdido em casa, 3-0. Último jogo, se não me falha a memória. Esse resultado já era esperado. Inter de Limeira 1, Amazonas 0. Tivemos também ontem Barra 1, Santa Cruz 2. É, rapaz, e os times de ontem que jogaram em casa só a Inter, né? Ituano 1, Ferroviária de São Paulo 3. Maranhão 2, Ipiranga 0. Anápolis 0, Maringá 1. Paysandu 3, Guarani 2. Botafogo de Ribeirão Preto 2, Confiança 0. Perdeu a Confiança, né? O Confiança. E hoje o fechamento da rodada às 18 horas, Itabaiana e Brusque. Às 19h30, Figueirense e Volta Redonda. E quero mandar aquele boa tarde. O professor, meu amigo, coloca na tabela aí, por favor, meu amigo Wilkine. Meu amigo professor Naldo Furtado, torcedor do Vascão da Gama, ali próximo ao estádio Bacurauzão. Obrigado pela audiência, né? E meu amigo Chobe lá no seu bar, que também é vascaíno, né? Quando eu falo do Vasco, eu me lembro dos outros torcedores também. O Lielson. O Vascão nunca mais perdeu, né, Wilkin? É, rapaz, o Flamengo correu o risco de perder, que fez 3 jogos em dia desse, né? Quem mais? O Wilkin, quem mais? Ainda tem vascaíno por aí? Tem, o DJ, né? DJ Adailton. É, rapaz, o DJ Adailton. Interessante que eu não conheço nenhum filho do DJ que seja vascaíno, Wilkin. Né? Eu não conheço nenhum. O Aleilton, flamenguista, o nosso diretor também, né? E falando em diretor, nosso amigo Samuel, diretor geral, né? Ele ouve nosso programa lá em Manaus e ele é flamenguista, Wilkin. É, rapaz, muito bem. Bom, a classificação da terceira divisão, a Inter de Limeira, com a vitória de ontem, assumiu a liderança, Wilkin. Inter de Limeira, 25 pontos, em segundo Brusque, em segundo, 24, em terceiro Santinha, que também tem 24, né, Santa Cruz. Em quarto, Paysandu. Um dia desse Paysandu era líder e agora já está despencando, né? Já está ali no limite, né? E é que ele venceu, Wilkin. Venceu a última partida, né? Ele já estava fora da zona de classificação. E o Paysandu em quarto com 23 pontos. O Paysandu começou tão bem assim como o Amazonas, né? O Guarani começa mesmo perdendo, mas fica próximo, né? Aliás, só para fazer uma correção, que a fórmula de disputa já mudou, né? Não é mais a mesma, né, Wilkin? Não é. Aliás, é isso, porque são tantas divisões Eu ia me referir à Série B, que também mudou, né? Porque esse formato aí da Série C já existe há muito tempo. São 8 classificados, né? São 8, né? Então, de qualquer forma, o Paysandu, o Guarani estão na zona de classificação. O Guarani com 23 na quinta colocação, em sexto Botafogo 22, em sétimo Maringá 22 e fechando a zona de classificação, a Ferroviária de São Paulo também 22 pontos, né? Você sabe que a série C ela se classifica 8 clubes para a próxima fase, né? Aí a gente tem 2 grupos de 4 times. Os 2 primeiros avançam para a próxima fase, é isso? Para a segunda divisão. E, consequentemente, vão disputar o título, né? Consequentemente, posteriormente, enfim, né, Wilkin? É, rapaz, o idioma português, ele é complicado, né, Wilkin? Você sabe que um objeto tem vários nomes, né? E vários significados também, né? É, você conhece manga de quê, Wilkin? Manga de comer, né? Manga de camisa, o que mais? Manga de... Tem um negócio de um farol lá que tem manga, Wilkin. Tem um candeeiro lá, não me recordo muito bem. Na época que não tinha energia elétrica no interior, a gente usava. Por isso que eu estou falando isso, né? Não faz muito tempo, não. Lá na zona de rebaixamento, Wilkin, os times que lutam para não cair para a quarta, em 17º, Barra, 15 pontos. Em 18º, Itabaiana, 13. 19º, o Confiança, que está perdendo a confiança de subir, né? Acho que a confiança de subir já perdeu, né? Já foi pro saco. Ele tem que ter confiança, pelo menos, da permanência, né, Wilkin? Porque já tá chegando a reta final, né? Já foram quantas rodadas, Wilkin?
1: Foram 14.
0: 14, exatamente. Não tem retorno, né?
1: Não.
0: Não tem retorno. Então, a confiança de subir já foi, né? Agora tem que ter confiança, pelo menos, de permanecer, né? Tem que lutar, porque não basta ter confiança, tem que lutar muito. E o Anápolis, essa daí, esse aí, o Wilkin, 9 pontos e já foi para... Já caiu, né?
1: É.
0: Já caiu porque...
1: Praticamente já, né?
0: É, porque tem... Já foram 14, né? São 19. Faltam 7 no meu entendimento. Não sei se eu tô certo. 14 com 7 dá quanto, Wilkin? Faz a tua soma aí.
1: 14.
0: Eu só sei quando eu conto nos dedos. 15, 16, 17, 18, 19. Não, não falta mais 7, não, Wilkin. Só faltam 5, né? 5 ou 6? Já foram 14.
1: É 5, porque são de 19.
0: São 19, só faltam 5, né?
1: É.
0: Então, meu amigo, praticamente já foi, né? 3 vezes 5 dá 15, né?
1: Isso.
0: Tem que ganhar os 5 jogos. Vamos já somar aqui. 15 com 9, se fosse 15 com 10, daria 25. 24, né? A coisa tá feia. Muito. Dá pra sair? Dá. Agora, tem que ganhar os jogos quase todos, né? Quase todos, porque...
1: Torcer.
0: Na 19ª tem o Confiança, que tem 11. Aí já são vários pontos. 18ª, o outro tem 13. E fora do rebaixamento, quem está neste momento em 16º, é o Figueirense, já tem 16, né?
1: Dá até
0: chance de escapar. Chance tem agora. Tem que ganhar, porque se continuar como está, meu amigo. 12 horas e 30 e... 30 não, 49 minutos. Vamos já dar uma olhada na Série B, porque teve jogo ontem. Eu até assisti um trecho. E já falar na Copa do Mundo. Que acabou para nós, mas para os outros não, né, Wilkin? Aliás, para mim não acabou porque eu gosto de assistir. Acabou para os brasileiros, como evidentemente, né? Para nós que somos brasileiros, acabou para a gente torcer assim para um time da pátria, né?
1: É.
0: Mas a gente tem os simpatizantes, né? Eu pelo menos tô torcendo um pouco para a Argentina, porque a Argentina representa o continente, né? Aliás, o único, né? Daqui a pouco a gente chega lá. A gente vai falar na Copa do Mundo. 17ª rodada do Brasileirão Série B. Esse sim tem turno e retorno. Na quarta-feira, a Ponte Preta perdeu para o Criciúma 2-1. Eu até falei sobre esse jogo na sexta-feira, né? Juventude na sexta-feira, 1, Vila Nova 0. Na sexta também, Sport de Recife 3, Botafogo de Ribeirão Preto também. Operário 2, é o Fantasma, né? É, rapaz, Novo Horizontino ficou com medo do Fantasma e perdeu. Operário 2, Novo Horizontino 1. Havaí, esse jogo foi ontem, Operário também foi ontem, né? Havaí 2, Náutico 0, como o Náutico não está bem na competição. São Bernardo 2, Cuiabá também. Atlético Goianiense 1, Fortaleza 0. Grande vitória do Dragão. CRB, esse jogo que eu assisti o segundo tempo, Iupini, foi um jogo bom. Aliás, uma parte, né? Eu acho que quando eu liguei a TV nesse jogo, estava com uns 30 minutos. E o jogo, vejam só, eu vou de novo relembrar aquilo que eu sempre te falo. O primeiro tempo terminou 2-0 para o Goiás. Né? 2-0 para o Goiás. Você lembra que eu falo aqui que time que está ganhando não se mexe? Foi justamente o que aconteceu com Goiás. O treinador do... Dá para colocar o número dos jogos aí? Do jogo aí, me rapidinho? Só para a gente ter uma noção aí, que a gente não recorda muito bem. Muito bem, o primeiro tempo terminou 2-0. Deixa eu ver ali. Isso mesmo, né? Foi isso? 30 aí, o primeiro gol saiu com Cadu, no Goiás, que é o zagueiro. 39 minutos e depois... Depois do jogo, depois desse gol, saiu um outro nos 45 minutos. Tudo no primeiro tempo, né? Como nós já falamos. 2-0, então. Dois gols. Não, um foi do Cadu e outro do... Bom. Só que são dois jogadores, viu? São dois jogadores, até porque ali tá Cadu com K, né? E Cadu com C. Muito bem. Então, o primeiro gol saiu aos 39 e o segundo... Aos 45, primeiro tempo, como eu já falei, terminou 2-0. E aí, o treinador do Goiás voltou com o mesmo time, né? Coloquem daí os gols do... O tempo do gol, dos gols do CRB. Muito bem. E aí, rapaz? E aí, o... O que é aquele 15 ali, Wilkin? Lá no CRB, eu não estou entendendo aquilo ali. Ah, tá. A posição do time, né? Muito bem. É porque eu tava com o tempo do gol, né? Mas o treinador do Goiás achou que o jogo não tava bem, né? Ah, pelos 20 minutos, ele começou a mexer no time. Tirar um, colocar outro e tal... E aí, rapaz, aí eu me lembrei, né? Eu me recordei. Time que está ganhando não se mexe, né? E aí, aos 70 minutos de jogo, que dá o quê, Wilkin? Soma aí. 45? Dá 25. 25 minutos, por aí, né? O do segundo tempo, saiu o primeiro gol do CRB. O Rodrigues marcou o gol do CRB, né? Primeiro gol. E aí, rapaz, logo depois, 4 minutos depois, saiu o empate através de um pênalti. O Mikael, que se não me falha a memória, é o artilheiro da competição. Inclusive, esse Mikael do CRB interessa a quem? Você sabe? Você sabe quem está tentando contratar esse jogador?
1: Não.
0: O time do Alan, do nosso amigo Eduardo Patrick. São Paulo já fez uma proposta. E o CRB não quer vender pelo preço que o São Paulo quer pagar, né? A diretoria do CRB acha que o jogador vale 2 milhões. É um jogador de 27 anos. O CRB acha que o jogador vale 2 milhões de dólares, né? Enfim, São Paulo está querendo aí contratá-lo, porque você sabe que o Calleri, né? Se eu não me engano, o Calleri pode deixar o São Paulo. Você tem esse noticiário aí, Eucne? O Calleri já falou para a diretoria, a última notícia que eu vi, que ele deseja ganhar um pouco melhor e quer ser vendido, né? Muito bem. Então, 2-2 terminou esse jogo. Vamos dar mais resultado, porque vamos já para a Copa do Mundo, agora que eu olhei que o nosso tempo já está acabando. Tivemos ainda, além desse jogo 2-2, Fortaleza nós já falamos, né? E hoje, a rodada será completada hoje, a 17ª. Às 18 horas, América Mineiro e Londrina, e às 19h30, Ceará e Atlético, né? Ceará que fez uma proposta para o jogador da Copa do Mundo, que é o Vozinha, né? É, rapaz, já pensou o Vozinha no Vozão, Iquim? Né? Seria bom, né? Seria bom o Vozinha no Vozão, que foi... Rapaz, eu não sou muito de... negócio de rede social, Iquim, sou muito chegado, né? Mas ele chegou a 50... Bom, não lembro aqui, mas ele... 50 vezes a mais, seguidores, né? Aumentou o número de seguidores do Vozinha. Ficou famoso, né? Ficou famoso. Bom, Copa do Mundo. Primeiro vamos falar rapidinho aqui nos jogos das quartas de final. Ponto para mim, Wilkin. Você lembra? Você anotou aí minha semifinal? Daqui a pouco a gente chega lá. Mas enfim, França 2, Marrocos 0. Esse jogo não disse o que foi... O placar não disse o que foi o jogo. Você assistiu, Wilkin? Essa França 2, Marrocos 0?
1: Não.
0: O jogo poderia ter sido tranquilamente 5-0. E o Mapi até perdeu um pênalti no início do jogo. Só para resumir, Marrocos... Primeira finalização do Marrocos aos 46 minutos de jogo. Só para você ter uma ideia, que o jogo foi totalmente controlado pela França. Esse placar foi realmente mentiroso. Que deveria ser 4, 5, tranquilamente. O goleiro do Marrocos fez o que pôde, fez várias defesas, né? E dos times que eu já vi jogar, Wilkin, das seleções que eu já vi, porque eu já falei sobre isso, o futebol nem sempre o melhor ganha, né? Mas dos times que já jogaram aí a Copa do Mundo, dos que ainda estão, o melhor, sem dúvida, é a França. Mas o futebol é bom por isso, que nem sempre o melhor ganha. Tivemos ainda Espanha 2, Bélgica 0. Eu falei aqui que o jogo seria difícil, né? Porque a Bélgica fez uma semifinal, umas quartas, né? Quarta não, as oitavas, muito forte contra os Estados Unidos e deu muito trabalho para a Espanha. Muito trabalho mesmo. Inclusive, no segundo tempo, a Bélgica foi até melhor. Jogou até melhor que a Espanha, né? O jogo foi para prorrogação, não foi? Não. Foi? Não foi prorrogação, Iquim? São tantos jogos que eu acabei me perdendo aqui. A Espanha definiu no finalzinho, né? No finalzinho do jogo. Aliás, com 2 gols do Bellingham, do Real Madrid, né? E, aliás, o Bellingham joga na Inglaterra, na Inglaterra. Mas, por sinal, foram 2 gols deles, né? Daqui a pouco chega lá. O Harry Kane fez o gol de pênalti, não foi isso? O Kane fez o gol de pênalti. Muito bem. A gente até se confunde os jogadores, porque são tantos jogos que a gente assiste. Mas, de qualquer maneira, eu tô certo. Foram 2 gols do Bellingham, né, Wilkin? Daqui a pouco a gente chega lá. Enfim, e a Espanha, Wilkin, teve muita dificuldade para se classificar. A Bélgica teve muito mais chance de definir o jogo no segundo tempo. Muito mais. Foi realmente no sufoco. E ontem... Foi ontem, né? Aliás, sábado. Hoje é segunda, foi quarta, é sábado. A Noruega e Inglaterra. Eu apostei na Inglaterra e deu. Só que o jogo foi para prorrogação. Esse sim foi para prorrogação, né, Wilkin? Era isso que eu queria me referir. E o primeiro tempo só deu Inglaterra, Wilkin. Primeiro tempo só deu Inglaterra. Aí eu até achei, eu achava que a Inglaterra ganharia o jogo, mas com mais facilidade, né? Porque eu também, no meu entendimento, a Noruega ficou muito, respeitou demais o Fini. Ela tinha que sair um pouco mais para o jogo e saiu no segundo tempo. No segundo tempo, a Noruega foi melhor, né? Foi melhor que a Inglaterra. Eu achei até que eu ia perder minha aposta, Fini. Achei até que ia perder minha aposta. O Haaland não apareceu neste jogo, né, Fini? Você assistiu o jogo, Fini? Não, mas o Haaland não apareceu no jogo. Entrou, mas não jogou, porque realmente não teve chance. Se não me falha a memória, ele cabeceou uma bola só e sem perigo nenhum. Agora, esse 10 da Inglaterra, que na verdade não joga como 10, né? Ele é mais segundo volante ali. No Real Madrid, ele é segundo volante, né? Mas ele joga de segundo, de terceiro, de quarto, de quinto. Acho que até no gol se colocar. Ele joga. Eu ainda não vi esse rapaz jogar no gol. É um jogador muito bom, de apenas 23 anos, se não me falha a memória. Dá uma pesquisa. 23 anos, né? Esse rapaz joga demais. Já havia jogado demais nas oitavas. E sábado foi a salvação da Inglaterra. Né? Dois gols. E o último gol saiu, o gol da vitória, na prorrogação. Realmente, com muita dificuldade, a Inglaterra passou. E outro jogo no sufoco. De agora em diante, o jogo mais fácil não, mais sossegado para o torcedor foi o da França, né, Igor? Porque esse da Argentina, pelo amor de Deus, o torcedor argentino sofreu demais. Sofreu demais. O jogo foi para prorrogação. O jogo terminou 1-1, né, Igor? Terminou 1-1. E no segundo tempo, eu já posso te garantir, no segundo tempo, a Suíça foi melhor que a Argentina. A Argentina teve várias oportunidades no primeiro tempo, né? Mas principalmente da parada técnica. Como é que dá o nome? Que não é técnica, não. É, parada para hidratação. E aí só deu Suíça, né? Só deu Suíça. Então o jogo foi para prorrogação 1-1 e olha, antes disso, ele teve jogador expulso, não foi isso, Eucane? Como que é o nome do jogador lá, rapaz? Embolou. Muito bem. O Embolou joga no, na Inglaterra, Eucane, é isso? Você sabe onde o Embolou joga no time? Ah, na França, né? Na França, no Mônaco, né? Mas enfim. É, o Felipe Luiz já é o novo treinador do Mônaco, né? Vai ser dirigido por ele. Aliás, o Felipe Luiz já está indicando algum jogador do Flamengo. Você sabia disso? É, rapaz. Tem isso também. Torcedor do Flamengo começa a ficar preocupado. Léo Pereira é um, né? Mas tem outro que eu não lembro agora. Mas enfim, só para terminar, que o nosso programa já até extrapolou. Mas vamos lá. E eu não sei. O futuro a gente nunca sabe, mas a Suíça empatou o jogo no segundo tempo, né? Lembrando que o gol da Argentina saiu logo no início do jogo, não foi? E aí todo mundo achava que ia ser mais fácil e tal, mas a Suíça foi muito melhor no segundo tempo, né? E se esse rapaz não fosse expulso, ele foi expulso logo depois do empate, só tava dando Suíça. Não sei, a gente nunca sabe o futuro, mas se ele não faz aquilo, dificilmente a Argentina estava aí hoje na classificada para a semi. Mas enfim, hoje, no tempo do VAR, não cola mais isso aí, enfim, né? Não passa mais, né? Uma simulação. E antes da Copa do Mundo, o juiz não, o VAR não poderia chamar, né, enfim? Mas agora, com a nova regra, senão ele teria se salvado. E aí o Embolô deve ter pensado o seguinte: eu vou simular aqui para forçar um cartão para o jogador da Argentina, que é o volante, se eu não me engano, é o. Não, não, foi o outro lá, o De Paul. Foi o Depou, Wilkine. Acho que foi o Depou que se envolveu na jogada. Se não foi ele, foi esse que você falou aí, o Parede, né? Mas, de qualquer maneira, foi um dos volantes. E ele pensou o seguinte, vou pendurar um, e aí daqui a pouco já pode ser expulso, né? E eu percebi que ele deve ter pensado isso, porque foi demais a simulação, né? E aí o árbitro chamou, e realmente... E aí o que que acontece? O embolou já tinha cartão amarelo, né, Wilkine? Então, segundo, o que que ia acontecer? Seria expulso como foi, então, no meu entendimento, a Suíça perdeu o jogo aí. Enfim, mas só para encerrar, a minha semifinal tá lá, Wilkine. Vê teu papel, tá tudo certinho aí, Wilkine? Porque eu falei aqui na sexta-feira que era pro Wilkine anotar. Deu certo, né, Wilkine? Eu falei que a semifinal seria a França e a Espanha, Inglaterra e Argentina. Mas eu fiquei muito... Na hora do jogo da Argentina, eu fiquei... Eu disse, agora eu vou perder. Fiquei cabreiro. Vou perder meu palpite. Mas não. Tá aí. E amanhã, Wilkine, amanhã... Hoje, ontem não teve, hoje também. Amanhã, às 3 horas, né? Você acha que vai dar a França, né? Você sabe que... Não, você acha que a Espanha vai passar da França, né? Existe um retrospecto. O retrospecto, ele acostuma dar certo, né? Se não me falha a memória, nos últimos 10 confrontos de mata-mata, deu Espanha. Ou não sei se foi confronto de mata-mata, se foi jogos. Deu Espanha 6 vezes, se não me falha a memória. Então a Espanha leva, nos últimos jogos, uma vantagem muito grande. Só que ela vai jogar contra o melhor time da Copa, Wilkine, na minha opinião. Nem sempre o melhor ganha. Essa Espanha é um time fortíssimo. Mas teve muita dificuldade para se classificar. Né? Eu vou dar o meu palpite aqui em relação a esse jogo. Posso perder, mas acho que a França chega na final. Acho. Né? A gente, cara, é um palpite que a gente dá. Esse jogo aqui, esse outro jogo que vai acontecer na quarta-feira, porque amanhã será às 3 horas e quarta-feira também. Um jogo amanhã e outro depois de amanhã. É isso que eu quero falar para ti, Wilkine. Eu já estive analisando os dois jogos, tanto da Argentina quanto da Inglaterra, e o... Desde quando a Argentina chegou no mata-mata, Wilkine, ela tem passado com muita dificuldade. Você prestou atenção nisso? E com mais um detalhe. Você sabe que o futebol europeu está lá em final de temporada, né? Aí você diz, e o que que tem a Argentina com isso? Estranho, né, Wilkine? A Argentina não é um país europeu, né? Você sabe que não. Aliás, é o único representante do nosso continente. Eu, particularmente, estou torcendo para a Argentina. Só que... Aí você diz assim, ah, mas você ia falar coisa com coisa. Mas não. Acho que o desgaste dos jogadores da Argentina... A Argentina tem tido muita dificuldade, principalmente no segundo tempo para frente, né? Por quê? Porque a maior média de idade, se não me falha a memória, é da Argentina, né? E os jogadores da Argentina atuam quase que 99% no futebol europeu, não é isso, Wilkine? É. Porque se você for tirar jogador que joga mesmo por aqui... Tem alguns, mas não são titulares, né? O Giai, ele joga no Palmeiras, o Giai? Não, né? No Palmeiras, mas ele não é argentino, não, né?
1: Ele é argentino.
0: Mas ele é do Palmeiras, né?
1: É.
0: Mas ele não é titular. Eu até me confundi aqui com o Uruguai. Não, mas o Giai, ele joga no Palmeiras, Wilkine?
1: Joga.
0: Argentino, mas ele tá na seleção?
1: Não.
0: Não tá, né? Ah, é o Flaco Lopes. Não, o Flaco Lopes eu sabia que estava, sim. Então, é o único do Palmeiras que está na Argentina, né? Só que ele não é titular. Você vê que ele entrou no sábado, já numa reta final do jogo, né? Então, acho que o Messi também não atua no futebol europeu. E o Messi, desses que estão por lá, desses que atuam na Europa, né? Tirando o Messi, claro que ele no momento ele não atua, mas atua quase toda a vida lá. Ele é o que mais está bem condicionado, né, Wilkine? Você sabe que ele joga a prorrogação, se tivesse mais 30, jogava também, né? Impressionante o Messi. E nós estamos falando de um jogador de 39 anos, que ele fez recentemente 39 anos, foi isso? Então, a Argentina parece-me que está sentindo o desgaste. É por ter um dos times mais velhos da competição, se não for o mais velho. Acho que até o time mais... A média de idade de 30 anos a Argentina tem. Então, isso daí está contando muito. É por isso, Eukini, que eu estou achando que a Inglaterra... É o teu palpite também, né? Eu estou achando que a Inglaterra vai passar. Mas eu não vou dar a minha semifinal agora. Se Deus quiser, amanhã. Não, na final não. Na final é fácil, né? Afinal, dá o palpite na... depois é fácil, né? Amanhã. Amanhã, se Deus quiser, quando chegar aqui, ainda não vai acontecer. Não, nem o primeiro jogo vai estar... Ainda não começou, né? Porque vai começar às 3 horas amanhã. E eu vou pensar um pouquinho melhor, mas eu tô achando que a Inglaterra vai estar na final.
1: Eu também acho.
0: Bom, 13 horas e 10 minutos, hoje passamos, né? Hoje nós passamos nosso horário, mas tem problema não. Você já almoçou, né, Eugênio?
1: Ainda não,
0: rapaz. Porque você não falou que eu tinha terminado no horário certo? Agora não tem jeito. Não, por hoje é só. Se Deus quiser, voltaremos amanhã a partir das 12 horas e 10 minutos, se Deus nos permitir. Tenhamos todos uma boa tarde.
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4: 13 horas e 11 minutos.
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4: 13 horas e 26 minutos.

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0: 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Não tô preparado, não.
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1: Dá um toque pra nós, meu filho!

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5: 14 horas e 45 minutos.
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4: 15 horas e 44 minutos.

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3: 15 horas e 59 minutos.

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3: 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Usados pelo Senhor Jesus nesse tempo. Nessa geração.

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1: Aleluia, Jesus. 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
2: Eu não preciso ser reconhecido por ninguém. A minha glória é fazer com que conheçam a

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3: 17 horas.
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4: 17 horas e 14 minutos.

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0: A galera toda tá aqui, meu filho, pesada.
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4: 17 horas e 53 minutos.

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Gente, como é gostoso o pagode. 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
4: 18 horas e 42 minutos.
5: Essa música é o seguinte: essa música é a história daquele casal que tá quase terminando, mas não sabe se termina ou não.

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4: Olá, meus queridos irmãos, graça e paz a todos, tudo de bom para você, que Deus possa ricamente abençoar a sua vida, seus sonhos, seus projetos, seus anseios. Já está no ar a seleção musical das mais lindas canções com Jonatas Gonçalves no programa Adora Top, que já está no ar.
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2: É o Adora Top no seu dial com as mais lindas canções gospel do seu artista predileto. Se você ainda não ouviu a sua música aqui, pode ficar tranquilo que pode ser que ela toque no próximo bloco ou ainda dentro da edição do programa de hoje, viu? Se você tá gostando, compartilha para os seus amigos. Tá gostando do programa, manda mensagem aqui na nossa rádio. Você tem o telefone da rádio, entra aqui no site, no aplicativo da rádio, manda tua música, manda teu áudio, mande a sua mensagem aqui na rádio, viu? Muito obrigado pela audiência. Este é o Adora Top com Jonatas Gonçalves, que dá uma rápida paradinha para o intervalo. E a gente volta na sequência com mais músicas.
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2: 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Aumente o som.
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2: É o Adora Top no seu dial com as mais lindas canções gospel do seu artista predileto. Se você ainda não ouviu a sua música aqui, pode ficar tranquilo que pode ser que ela toque no próximo bloco ou ainda dentro da edição do programa de hoje, viu? Se você tá gostando, compartilha para os seus amigos. Tá gostando do programa, manda mensagem aqui na nossa rádio. Você tem o telefone da rádio, entra aqui no site, no aplicativo da rádio. Manda tua música, manda teu áudio, mande a sua mensagem aqui na rádio, viu? Muito obrigado pela audiência. Este é o Adora Top com Jonatas Gonçalves, que dá uma rápida paradinha pro intervalo. E a gente volta na sequência com mais músicas.
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0: Carlos Agrovar!
1: Augusto e Atilho!
0: Tamo junto, meus irmãos!
1: Satisfação, seus cachorros!
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0: gente!
1: Quem gostou faz muito barulho, bebezada!
0: Que delícia!
1: Obrigado, meu irmão.
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1: Deus abençoe vocês, cara.
3: 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Tem os lançamentos para você ficar por dentro das novidades e tem também o que foi sucesso em evidência ainda rolando por aqui no programa Arena Sertaneja.
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0: aqui é o Zé Ricardo.
1: E aqui é o Thiago.
0: Hoje nós estamos aqui com o nosso parceiro Douglas Angel. E acabamos de finalizar a gravação da música Hoje a Noite é Nossa. E você vai conferir um trabalho bem bacana. A gente acredita muito no trabalho desse cara. Vem coisa boa aí, né não, Thiaguinho?
1: É demais. Entra no YouTube, corre lá e confere que é bom demais.
0: Assista agora. Valeu.
1: Douglas Angel.
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0: Já são as últimas produções, já. Rapaz, passa rápido demais, hein? A gente volta amanhã na terça com mais Alô Tocaí. O bom que é a primeira da semana. A gente volta amanhã.
1: Voltamos aqui na sua rádio preferida com o nosso Arena Sertaneja Gospel, o melhor do sertanejo gospel pra você. Obrigado pela companhia e o carinho, vem com a gente.
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